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3: E aí, tudo bem? Boa noite pra você, 8 horas, 3 minutos, estou chegando. Boa noite, Cuiabá. Boa noite, Várzea Grande. Amigo Beto Silva no ar, a partir de agora até a meia-noite. Noite quente, quinta-feira, 6 de agosto, ano 2026. Cultura. Muito flashback pra você no Cultura Dona da Noite, que tá começando agora. Coordenação artística do Lennon Franz, direção geral de Dorileu Leal.

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1: Programação musical, apresentação do amigo Beto Silva, abraçando você carinhosamente, desejando você uma excelente noite. De momento, o que eu posso compartilhar com você é que os termômetros marcam quase 30 graus centígrados. 29 graus e alguns décimos. Umidade do ar está na casa dos 35%. Recado de todos nós, né? O uso de beber água. Água potável, viu? Água que passarinho bebe. Água refrescante para o nosso corpo, tá? 35% é mais do que necessário você ficar atento. Idosos, crianças, pessoas com comorbidades devem ingerir água ao longo da noite de hoje, não é só durante o dia. É inverno seco e quente em Cuiabá. Pois bem, temperaturas devem ficar na casa dos 40 graus já a partir do final de semana, viu gente? 39 graus na sombra, com ar-condicionado, umidificador, ventilador e alguém fazendo, né? Balançando ali um lequezinho para dar 39, que vai ser bem mais do que isso. Agora tem Samantha Fox para abrir o nosso Cultura Dona da Noite. Já já tem o flash do ouvinte. Tá a fim de ouvir uma? 9987-2339.

0: Bom Job na programação da Cultura FM pro Jorge que tá ligado com a gente. Ou Jorge tá ligado na Cultura FM. Alô, Jorge, boa noite. Valeu pela audiência, pela sintonia. Carlos Sebastian tá na sintonia da gente lá no Trevo do Lagarto. Quero aproveitar aqui, já que falei do Trevo do Lagarto, desejar ao amigo motorista que transita pela capital do estado, região metropolitana, vai estar em viagem, né, transitando pelas nossas rodovias, ou está nesse momento transitando pelas rodovias, desejo a você, ouvinte Cultura, uma viagem repleta de coisas boas, tá? Dê tudo certo, vá com segurança, use o cinto de segurança, isso vai ajudar e muito no seu trajeto, dar um pouquinho mais de tranquilidade e de, claro, segurança para você no seu trajeto. Tá bom? Quero abraçar carinhosamente também as minhas amigas e amigos de plantão, farmacêuticos, amigos que estão na sintonia da Cultura FM nos postos de combustíveis. Alô, frentistas, pessoal da loja de conveniência, com o rádio ligado, com o rádio colado, curtindo a programação da 90.7. Gente, ó, valeu de coração a sua audiência, a sua sintonia. Fique à vontade para interagir com a gente, pedir o seu flashback aqui no 9987-2339, depois do intervalo. Além do Jorge, eu tenho aqui a Josiane, também está na audiência, a Adriane também está na audiência, o Jorge, Adriane, Josiane, tudo com E, né, no final. Jorge, Josiane e Adriane, todo mundo com E aí, abraços para vocês. Ah, não, Carlos Sebastian, não tem N no E no final, né, Sebastian? Abraços para você, valeu pela audiência. Alô, Paulo Arantes, boa noite para você também. Tá chegando por aqui, mais um ouvinte chegando por aqui, o Paulo Arantes. Alô, Silvia, boa noite também, chegou outra aqui, Silvia. 9987-2339. Quero agradecer a audiência e o carinho da sintonia, tornando cada dia mais gostoso estar junto com você aqui no Cultura, a Dona da Noite. Dito isto, vou para a sala de redação. Lá tem os boletins de notícias. Estou trazendo, dentro do apanhado de informações que aconteceram ao longo do dia de hoje, nesta quinta-feira, a nossa colega Thalita Rocha deixou para nós aqui o Cultura News. Então vamos lá.
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0: 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O Ministério da Saúde apresentou um novo aplicativo que vai atender remotamente pessoas viciadas em jogos e apostas à ludopatia. A ferramenta é oferecida pelo sistema de saúde através do aplicativo Meu SUS Digital, em parceria com o Ministério da Fazenda e a GSUS, que é a Agência Brasileira de Apoio à Gestão do SUS. Mais de 1 milhão de pessoas até o momento solicitaram a autoexclusão do CPF por meio de ferramenta. 35% indica perda de controle sobre jogos com motivos para a solicitação. Gente, os jogos de azar, inclusive hoje eu fiquei muito chateado com um ministro que pediu vistas num projeto que prevê a punição para jogos de azar, essa máfia gigantesca no mundo que existe hoje, não as empresas sérias, mas aqueles que utilizam plataformas falsas, fake, para tirar dados das pessoas mais simples e humildes. Mas estamos aí, procure ter informações. O Alexandre Padilha lançou hoje esse aplicativo que vai ajudar e muito. Você procura informações acessando o Ministério da Fazenda e Agência Brasil de Apoio à Gestão do SUS.
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aí, tudo bem? Tô de volta e aqui nos 90.7 chegou o momento de atendermos o Jorge, ouvinte Cultura, no 99872339. Quero estender aqui o carinho, agradecer a ele pela audiência, mandar um abraço aqui para Adriane e Josiane, que estão ligados também, acompanhando a nossa programação. Jorge, aquele abraço. Obrigado pela sua interatividade aqui com a Cultura. Ô Francisco, um abraço para você. O Carlos Sebastian também está na audiência aqui do programa Cultura Dona da Noite, aquele abraço. O Paulo também está na audiência. Você fica à vontade, pode enviar a sua solicitação do Flash do Ouvinte aqui na Cultura FM através do 99872339. Aí você ouve seu flashback aqui na Cultura. O Jorge pediu e vai ouvir o Scatman John. 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

0: Alô, Jorge, pediu para ouvir Scatman John aqui na programação 1994, década de 90. De volta pra gente. Rolou muito essa música, hein?
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0: 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Noite de quinta-feira, você ligado em 90.7 da Cultura Espelho d'Água, de 83. Foi um hit de Kiko Zambian, que também gravou essa música. Dalton lançou ela em 83. Música muito bacana aqui na Cultura. Gente, jogos pela Copa do Brasil, né? Tem jogos importantes Brasil adentro, jogos que cumprimentam a rodada, jogos que foram encerrados há poucos minutos. O Corinthians ganhou do Internacional. O Corinthians ganhou do Internacional por 2-1, mas será que foi o suficiente, né? No agregado dos jogos, né? Resultado no primeiro jogo 2-0. E o Internacional perdeu por 2-1. Pelo jeito, o Internacional sobe. O Vitória ganhou de 4-0 do Atlético Paranaense. Rapaz, 4-0. Esse foi um jogão, hein? 4-0. São as duas equipes, né? O Internacional e a Vitória. Tudo indica que são os times que sobem para a próxima fase da Copa do Brasil, que traz, né, jogos importantíssimos para a próxima fase. E dentro de instantes nós teremos, né, a Amigo 20 Cultura ligada 90.7, o sorteio da próxima fase, né, dos times que estão disputando. Agora são 9:07, eu vou para o intervalo. Dentro de instantes estou de volta com você que está indo do outro lado do rádio, aproveitando, falando em futebol. As meninas do Misto jogam neste domingo, 14:00. A Cultura vai acompanhar e transmitir a partida que acontece entre o Juventude e o Misto. Você, ouvinte Cultura, ligado na frequência do Flashback, é o nosso convidado a estar com a gente neste final de semana, acompanhando na frequência. Vai ser logo depois, praticamente, aí do Estação do Samba, né? A equipe Cultura vai estar por aqui, né, no seu Dion, trazendo todas as emoções. O pessoal lá acompanhando de perto essa fase do Campeonato Brasileiro A1 feminino. E é jogando tudo nada, nossas meninas aqui de Mato Grosso, lutando para permanência na Série A. Portanto, vai ser neste domingo, Juventude e a equipe do Misto. Você que está nos ouvindo, anote aí no seu calendário. Domingo, 14:00, elas estarão jogando lá no Rio Grande do Sul. Inclusive, nosso desejo de boa sorte, pessoal que está de viagem, já se preparando, né? Boa sorte para elas que vão estar disputando essa partida importantíssima. E você, ouvinte Cultura, que está ligado com a gente, vai acompanhar tudinho aqui nos 90.7 da Cultura FM, a rádio oficial do Flashback. 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
0: E aí, tudo bem? Boa noite pra você. Essa é a rádio oficial do Flashback. Alô, Yasmin, Marcelo, tão curtindo a gente. Muito obrigado pela companhia. Alô, Léo, Leonardo, também na audiência. Viviane acabou de mandar mensagem também, tá na sintonia da rádio.

78. Senhoras e senhores, este é o saudoso Jimmy Cliff, Love I Need, 1978. Você lembra? Você estava em 78? Eu lembro. Foi esse ano que eu me tornei torcedor de um clube de futebol. Vou contar rápido para você aqui como que a gente vivia outra época, né? As novas gerações não vão compreender o que eu vou fazer aqui, mas eu vou tentar traduzir da melhor forma possível. Eu cheguei à casa dos meus avós, os meus tios estavam assistindo uma partida do Campeonato Brasileiro do ano de 1978. A televisão era em preto e branco, e na frente do televisor havia uma tela de acrílico em três cores, verde, azul e vermelho embaixo, para dar aquela sensação de que a televisão, não lembro se era colorado, se era Telefunk ou se era Fico e Dash, era uma TV em preto e branco. E aí o meu tio, do lado de fora, girando a barra de ferro, que era um cano de ferro, um encanamento, que antena lá fora, e um gritava, mexe para a direita, outro mexia para a direita, mais para a esquerda, para poder sintonizar a televisão, gente. E era em preto e branco, isso em 78, e estava jogando Atlético Mineiro e Flamengo pelo Campeonato Brasileiro. E lembro até hoje os jogadores que jogaram pelo aquele time que estava com aquela camisa listrada em sistema horizontal, não vertical. Vertical era o Atlético Mineiro e horizontal era o Flamengo. Foi ali que comecei a torcer pro Flamengo em 1978. Foi o primeiro jogo de futebol que assisti em TV preto e branco, uma tela de acrílico na frente do televisor. Eu acho que era colorado a marca da televisão. Campeonato Brasileiro de 1978. Eu sabia de futebol, acompanhava futebol pequeno, mas não tinha noção do futebol. Mas a emoção de ver os outros torcendo me contaminou. Um lado torcia pro Atlético, outro torcia pro Flamengo. Foi muito bacana. Em preto e branco, gente. As novas gerações não sabem o que é isso. Você tentar adivinhar a cor da fruta. Eu vivi essa época, e você?

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1: 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Olha, a partir do dia 1º de setembro, todos os contribuintes do ISSQN aqui da capital deverão emitir nota fiscal de serviço eletrônico exclusivamente pelo emissor nacional. Ou seja, aquilo que era emitido aqui, local, passa a ser lá de Brasília. A medida entra em vigor a partir de 1º de setembro e foi definida pela Prefeitura da Capital em alinhamento com as exigências da reforma tributária, com a nova determinação e emissão do padrão nacional, para passar a obrigação aí para todos os prestadores de serviços do município, independentemente do regime tributário. A decisão considera que mais de 80% dos contribuintes da capital já são optantes do Simples Nacional ou do CIMEI. Públicos que passaram a utilizar o emissor nacional em razão das novas normas federais em 31 de agosto de 2026. O emissor local inclui o web service municipal no sistema Freenota e permanecerá em funcionamento até 1º de setembro. Esses serviços serão descontinuados e a emissão dessas notas serão pelo emissor nacional. Os caras estão apertando, né, todas as brechas, né? Emissor nacional agora.
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2: Cultura, Dona da Noite. Há pouco eu falava, né, de 1978, da música que a gente tocou agora há pouco. Lembrei da TV em preto e branco. A Silvana disse que em 78 ela estava morando em Santos, no interior de São Paulo, no litoral paulista. Ela lembrou que nesta época ela tinha uma TV, né, com esse tipo de tela, né? Também foi o ano que ela casou, 48 anos atrás. Teve 5 filhos, 10 netos, Silvana. E um bisneto já? Meu Deus, e mora no centro-sul aqui da capital, na cinturinha da gente. Também tinha aquele conversor de voltagem. Se eu contar pra você que eu tenho até hoje, Silvana, eu levo comigo. Eu morei em Curitiba por 2 anos e meio. Lá eu tive que usar esse conversor de energia, porque tinha prédios e casas que eu morei que era 227 energia. Então você tinha que colocar o aparelho ligado num conversor de energia para depois ele distribuir 110 para o aparelho que você tinha. Aqui em Mato Grosso também teve muito isso, né? Pois é, em 78, na época que eu te citei há poucos instantes, a gente tinha isso aí para você ouvir de Cultura ligado com a gente, curtindo a programação da Cultura FM, esse tal de conversor de energia elétrica. Pois é, conversor, né? De energia. Como que as coisas mudaram, né? Graças a Deus. Estamos na energia elétrica. Vamos de música, vamos de sucesso. O papo tá gostoso. É muito bom saber que você tá com a gente. O Fernando, boa noite. Alô, Ricardo, também tá de plantão na noite de hoje. Tá nos acompanhando nessa noite de quinta-feira. Amigos vigilantes, com o rádio ligado aqui na Cultura. Gente, obrigado pela audiência, pela sintonia, né? A vocês que fazem aqui a nossa programação. Vamos para as pistas de dança, sabe? Você lembra a primeira vez que você entrou numa pista de dança? Tá lembrado? Eu fui mais ou menos nessa época aí que minhas tias levaram. Teve festa, teve uma matinê, era chamada matinê, que as crianças e adolescentes iam para dançar. É, as famosas matinês. Tá lembrado das matinês? Pois é, era 1975 que rolava nas pistas. Vamos ouvir?
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2: O Discoteca Cultura abre espaço para as pistas de dança dos anos 70, 80, 90. O que a galera ouvia em fita cassete, em discos de vinil. Aquela paquera do final de semana nas ruas e as cidades aqui de Várzea Grande, Cuiabá, onde a galera pedia música, mandava aquele recadinho muito bacana, pedia aquela música, dançava aquele passinho todo especial. Pois é. Agora vamos lá para os anos 70, saber o que, que as calças boca de sino, né? Calças bocas de sino faziam nos tempos em que a galera pulava e dançava com a disco. A Gloria Gaynor dominava e a gente curte aqui na Cultura FM. Gloria Gaynor, 1975. Ritual, I'll be there. Aumenta o volume. Vamos dançar um pouquinho.

1975, Richard Be There. 1975, Gloria Gaynor ecoava nas pistas com toda a elegância, com ritmos que empolgavam as pistas e os adolescentes dançavam o som de Gloria Gaynor. Boa noite pra você que tá chegando agora na Cultura FM, agora são 9h47. Este é o nosso Cultura Dona da Noite. Tears for Fears, One Minute Chance, 1989.

Cultura FM Information Society, Rocking Away 1988. Aqui no Cultura Dona da Noite, viajando no tempo junto com você, menino.

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2: Boa noite para você, ouvinte Cultura. Dão 10 horas e 9 minutos. Muito bom estar por aqui na sua companhia, noite de quinta-feira, você curtindo muita música, muito flashback, no canal do Flashback. Cultura. Coordenação artística do Lennon Franz, direção geral de Dorileu Leal, do lado de cá na programação e apresentação, Mico Beto Silva.

Soundgarden na programação do 90.7. A banda pop rock australiana composta pelo multi-instrumentista David Jones e pelo vocalista Darren Eyes, que depois seguiu carreira solo. Mas nesse tempo aí ele ainda fazia parte deste projeto Soundgarden, e a gente curtiu por aqui na programação da Cultura FM Acne Love You 1980, aliás 99, finalzinho dos anos 90, aqui na Cultura FM 90.7. Para você que está na sintonia da Cultura FM, a canção Eu Sabia Que Te Amava. Talvez seja intuição, mas de alguma forma você apenas não questionou. Com os meus olhos, eu vejo o meu futuro em um instante. Por aí segue a canção de amor que você acabou de ouvir aqui. Meu Bem Querer de 80, o clássico com Djavan, Stuck News, som bacana do Lionel Richie. Sabe onde você ouve essas canções? Aqui.

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11: Muito bem, tá na hora do Cine Cultura. 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

Gente, se as pessoas em 1985, perguntadas depois de assistir esse filme, que poderíamos ter uma humanidade onde o calor tomaria conta do planeta, as florestas seriam devastadas, os rios seriam contaminados pela busca das pedras preciosas, e que guerras seriam travadas pelo mero acaso do desconforto intelectual entre seus líderes, as pessoas poderiam dizer: nossa, que mundo é esse? Será um mundo medieval? Será que no início do primeiro do século XX? Não, é o presente, 2026, gente. E a música que está chegando agora foi escrita e composta para um filme que retratava um mundo várias décadas depois de uma grande hecatombe nuclear, quando várias nações poderosas entraram em conflito com bombas atômicas e nucleares, guerras infinitas e a destruição dos recursos naturais, contribuindo para que tornasse o ar cada vez mais difícil de se respirar. Em uns poucos lugares onde a humanidade sobrevivia, era uma disputa de vida e morte por água e por comida. O filme retrata um mundo onde não existe internet nem energia elétrica, onde as pessoas disputam as poucas coisas que hoje, no século XXI, 2026, nós não damos muita atenção e valor, mas que na história a seguir de 1985 era tudo ou nada pela sobrevivência. A Cúpula do Trovão. Ela que participa do filme, Tina Turner, e um retrato cada vez mais presente de um mundo que pode acontecer a qualquer momento. Mad Max, Além da Cúpula do Trovão, 1985, com Tina Turner, We Don't Need Another Hero.

Essa é uma viagem do tempo a 1989, a banda Little River Band. Listen to Your Heart. Finalzinho dos anos 80, início dos anos 90, uma das músicas mais tocadas naquela transição de década. E aqui na Cultura nós temos no Cultura Nona da Noite o prazer de trazer de volta para você essa viagem que a música nos proporciona. Boa noite, um minuto para as 11.

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Amigo e amiga que trabalha na noite, né? Amigo plantonista, amiga plantonista, trabalhando nos hospitais, clínicas, pessoal de plantão aí no monitoramento, a galera aí dos portarias dos condomínios, edifícios, residenciais, pessoal aí que mora nos condomínios verticais, horizontais, né? É a galera que fica de plantão trabalhando para dar a retaguarda aos nossos moradores aí que estão ligados com a gente. Alô, Jones! Boa noite para você, boa noite para o Ricardo, amigos que estão trabalhando na noite. Alô, vigilantes! Agora são 11 horas 29 minutos, 11:30.

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A banda Foreigner, What No What Love Is. What No What Love Is foi lançada em 1984. Gente, eu tô indo embora. Foi um prazer estar na tua companhia. Nós vamos estar de volta amanhã, sexta-feira, para te fazer companhia aqui no Cultura na Hora da Noite. Um prazer comunicar para você. Obrigado pela sua interatividade, sua participação no 9987-2339. Antes de ir, é claro, como sempre, eu sempre coloco para você, ouvinte Cultura, a previsão do tempo para amanhã, para o dia seguinte. A previsão é de 38 graus em Cuiabá nesta próxima sexta-feira. Mínima pela madrugada deve chegar a 24 graus. Olha que absurdo, hein? A mínima em Cuiabá, de madrugada, é a máxima em muitas cidades e capitais do país. E amanhã nós teremos 24 graus de mínima. Aí se você acha que é pouco, é muito, nós vamos ter 27 graus no sábado de madrugada. 27 graus de madrugada com 39 graus durante o sábado. A previsão para o domingo também é de 39, só que com 24 graus. A previsão para a próxima segunda-feira, segundo a meteorologia, nos 40 graus com 22. Olha que inversão, né? Sobe bastante, cai bastante a temperatura. Não há previsão de chuvas nem de nuvens. Teremos um fim de semana de muito sol e o início da próxima semana com muito calor e muito sol em Cuiabá. Beba bastante água, evite exposições desnecessárias diante do sol para evitar aí insolações e complexidade. Essa mancha de ar quente, esse clima atípico, muitas vezes para muita gente ainda é uma novidade. Para quem já vive aqui muito tempo, nasceu aqui, sabe do calor, mas não tanto quanto se faz esse ano de 2026. Verdade é esta. Anote aí no seu calendário. 41 graus de sábado, de domingo para segunda, 42 graus previstos para segunda-feira. Nós teremos temperaturas acima de 43 graus na segunda-feira, dia 17. Até o dia 17, os termômetros vão bater os 40 graus com tranquilidade em Cuiabá. E sem previsão de chuva, pelo menos até o dia 20 de agosto, quando eu vejo aqui nessa previsão que estou analisando já de três, né, fontes fidedignas, é que poderemos ter pancadas de chuva, já as primeiras gotas, a partir do dia 20 desse mês. Tomara! Enquanto isso, vamos com o encontro histórico da Gal Costa com Tim Maia. Para você, uma ótima noite e até amanhã.

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2: E aí, tudo bem? Sexta-feira, estamos no ar a partir de agora, no ar mais uma edição do nosso Vale a Pena Ouvir de Novo. Bom dia, Cuiabá, bom dia, Vazia Grande, alô, Mato Grosso, Brasil, mundo. Amigos que estão no dial 90.7 MHz, aqui na Cultura FM, no seu FM, ou pela internet, pelo Radiosnet, Tunein, ou no aplicativo do Grupo Gazeta de Comunicação, que é o aplicativo Rádios Rede Gazeta, que você pode adquiri-lo também no seu iPhone, através da Apple Store, ou pelo seu Android, de qualquer marca, através da Google Play. Lembrando que tudo é gratuito e você pode fazer o download free em qualquer plataforma. Dito isso, produção de áudio é do DJ Marcos Luiz, coordenação artística do Lennon Franz e a direção geral de Dorileu Leal. É sexta-feira, tem som bacana, tem Pet Shop Boys na programação do Vale a Pena Ouvir de Novo.

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1: Bom dia, bom dia, bom dia, amigos e amigas na madrugada, trabalhando, dando aquela geral, amigos estão trabalhando na labuta de plantão, pessoal da segurança, pessoal do monitoramento, a turma dos hospitais trabalhando de plantão, a todos vocês um dia maravilhoso, é sexta-feira e aqui a gente curtiu Os Outros, em 1985. Kid Abelha na programação do Vale a Pena Ouvir de Novo. Alô, Ricardo, bom dia. Alô, Jean Carlos, bom dia também. Eu volto daqui a pouquinho. Deixa eu mandar um abraço também aqui pra Miriam, que tá ligada aqui no Vale a Pena Ouvir de Novo.
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1: A música que você gosta de ouvir é aquele flashback bacana, que fez parte da trilha sonora de novelas, de filmes. E vou contar uma coisa pra você, o que tem de seriados, de séries internacionais, que você tá assistindo aí na sua plataforma escolhida, não importa, você vai ver que tem sempre um flashback rolando, como esse aqui da Trey Chapman, com Bam Can Rodeo, 1988 de volta.

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1: Para muita gente, a inspiradora Tina Turner, que influenciou vidas de cantoras consagradas como Rihanna, como Beyoncé, entre outras. E aqui no Brasil, deixou sua marca presente em telenovelas, com grandes hits, sucessos inesquecíveis. Aqui na programação da Cultura FM, mais uma vez, Tina Turner. Antes de eu ir para o intervalo, alô José, tudo bem? Bom dia! Aquele abraço para você, obrigado pela audiência, pelo carinho da sintonia. O Gilberto já está se preparando para trabalhar. Carlos Henrique, bom dia, meu irmão! Aquele abraço para você e para toda a família. Volto já!
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2: Estamos de volta e aqui nos 90.7 da Cultura FM, você sabe, você tem encontro marcado com

Vale a pena ouvir de novo de segunda a sexta-feira, das 5 às 7 da manhã. A gente viaja pelas trilhas sonoras de novelas inesquecíveis, aquele intervalo comercial dos anos 90, com aquele comercial, aquela peça publicitária que tinha aquela música que marcou a sua juventude e adolescência. Claro, também não podemos deixar de falar do cinema. E falando em cinema, tem o som do filme Armagedon, com o grande Bruce Willis e um elenco fantástico. Um filme de ficção científica que contava a história de um gigantesco meteoro que vinha em direção ao planeta Terra. Duas espaçonaves criadas por um consórcio de empresas espaciais foi lançado no espaço para tentar implodir o asteroide ainda no espaço, o que gerou drama, ficção e muita coisa bacana. É claro, Aerosmith estava lá com sua trilha sonora e a gente curte agora.

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1: Essa é do filme Falcão, Over the Top, campeão dos campeões, a história do caminhoneiro americano que lutava pelo amor e o coração do filho. E a gente curtiu Robin Zander com In This Country, aqui na programação da 90.7. Amiga, meu amigo, você que tá no carro, indo pro trabalho, bom trabalho, um ótimo dia. É sexta-feira, pra muita gente, fechamento de balanço, fechamento de semana, pra outros é mais um dia comum, mas claro, a vida real não vem com trilha sonora, então fique ligado. Aqui na Cultura FM 90.7.
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2: É a Cultura, a rádio oficial do Flashback, fechando a semana com Vale a Pena Ouvir de Novo, para abrir alas a nossa programação. Daqui a pouquinho tem o Jornalismo da Cultura com o Jornal da Cultura. Depois tem muita música bacana com 30 minutos. Tem Mila Rizzi, a mais bela voz feminina do rádio em Mato Grosso. Tem muita coisa para rolar por aqui na programação da Cultura, como esta do Elton John.

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1: Em Cuiabá, 7:10.
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0: bom dia, você querido amigo ouvinte, querida amigo ouvinte que nos acompanha na manhã dessa sexta-feira, dia 7 de agosto de 2026, em mais uma edição do Jornal da Cultura. Eu sou Michele Figueiredo e nas próximas duas horas a gente fica juntos aqui na 90.7, nesse momento em que você me dá a sua atenção em troca daquilo que acontece na nossa cidade, no nosso estado e também no nosso país. Muito obrigada pela carona no carro, pela companhia em casa, no trabalho, onde quer que você esteja sintonizado na nossa programação. Vamos conhecer um pouco dos destaques do programa de hoje? Jornal A Gazeta traz como manchete Operação Heritage. PF bate nas portas de Mauro, Fábio e estoura o caso Oi. A gente também traz como destaque, alvos da operação da PF, Mauro Mendes e Fábio Garcia afirmam serem vítimas de complô político. Jornal A Gazeta ainda traz como destaque, as camadas do escândalo dos 308 milhões de reais. Divisão em dois fundos principais, pulverização em demais fundos, gestoras de crédito e empresas, quatro núcleos, político, jurídico, PGE e financeiro, conexões familiares e o destino final desses recursos. Já já a gente traz mais detalhes sobre essa operação que investiga o possível desvio de 308 milhões de reais dos cofres de Mato Grosso no acordo firmado com a operadora Oi. Janaína Riva e Pedro Tax disputam a autoria de denúncia que culminou na Operação Heritage. Jornal A Gazeta ainda traz como destaque, rodoviária do Coxipó, Ministério Público cobra regularização ou interrupção do serviço em razão da falta de condição de atendimento ao público ali naquele terminal. Para você que está acompanhando o Jornal da Cultura na manhã dessa sexta-feira, hoje nós teremos o nosso segundo entrevistado na rodada dos candidatos ao Senado. E quem participa conosco é Carlos Fávaro, do PSD, o Partido Social Democrático. A gente também recebe aqui nos estúdios do Jornal da Cultura, Linei Maria Arruda, ela que é enfermeira, sexóloga e mestre em violência da mulher com HIV. E a gente vai conversar um pouquinho mais sobre esse cenário das políticas desenvolvidas para combater o avanço do HIV/AIDS aqui no nosso país e principalmente no nosso estado. A gente também traz que você pode participar do Jornal da Cultura mandando a sua mensagem aqui para o nosso WhatsApp no 99987-2339, repetindo 99987-2339. A sua participação é sempre muito bem-vinda. Você pode sugerir música para a gente fechar o programa, você pode falar da situação do seu bairro, pode trazer informações do trânsito, perguntas aos nossos entrevistados e considerações sobre aquilo que a gente está discutindo nessa manhã aqui no Jornal da Cultura. Então fique à vontade, mande a sua mensagem, participe conosco. Agora são 7h14, intervalo, a gente volta já.
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1: Sete horas, 17 minutos, a gente está de volta e você confere agora os indicadores agropecuários.
2: Indicadores agropecuários com Diego Brião. Soja.
3: Os contratos futuros de soja com vencimento em agosto registraram elevação nos Estados Unidos na quinta-feira. Na Bolsa de Chicago, a cotação era de US$ 11,57 por bushel. Valores no mercado físico no Brasil por saca de 60 quilos. Estado do Mato Grosso, cidade de Rondonópolis, R$ 135,00. E Rio Grande do Sul, Nonoai, R$ 123,00.
2: Boi gordo.
3: Em São Paulo, na B3, os contratos com vencimento em agosto eram negociados ao final da quinta a R$ 348,30 por arroba. Houve elevação de 0,11% no dia. Boi à vista, no Mato Grosso, em Cuiabá, R$ 322,75 por arroba.
2: Café.
3: Os contratos futuros de café arábica com entrega prevista para setembro terminaram a quinta-feira em Nova York, nos Estados Unidos, em queda. A cotação era de R$ 2.174,20 por saca de 60 quilos. No Brasil, no mercado físico, valores do café arábica, tipo 6, por saca de 60 quilos. Minas Gerais, Varginha, R$ 1.780 e São Paulo, Franca, R$ 1.800.
2: Milho.
3: Valores no mercado físico, por saca de 60 quilos. Paraná, Marechal Cândido Rondon, R$ 57,00, valor em estabilidade na comparação com a cotação anterior. E Goiás, Rio Verde, R$ 52,00, em elevação.
2: Trigo.
3: Valores no mercado físico, por saca de 60 quilos. Rio Grande do Sul, Nonoai, R$ 70,00 em estabilidade. E Paraná, Marechal Cândido Rondon, R$ 75,00, também em estabilidade.
2: Cana-de-açúcar.
3: Os contratos futuros de açúcar com entrega prevista para outubro terminaram a quinta em Nova York em elevação. A cotação era de 15,57 centes de dólar por libra-peso.
2: Feijão.
3: Preço médio do feijão no atacado no Paraná. Feijão carioca, tipo 1, R$ 262,82 por saca em queda. E feijão preto, tipo 1, R$ 190,70 por saca em elevação.
2: Arroz.
3: Valores no mercado físico, por saca de 50 quilos. Rio Grande do Sul, média estadual, R$ 70,00 em elevação. E Santa Catarina, Rio do Sul, R$ 60,00 em estabilidade.
2: Indicadores agropecuários, um conteúdo do Grupo Rádio Web. 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
1: 7 horas 20 minutos, Cuiabá deve ter sol o dia todo com algumas nuvens à tarde. A noite promete ser estrelada aqui na capital mato-grossense. Não temos previsão de chuva para o dia de hoje. A temperatura mínima fica em 23 graus, a máxima alcança os 37 graus nessa sexta-feira. A umidade relativa do ar oscila bastante também. Ela varia entre 28% e 60%, um índice que é considerado bastante crítico. Então, reforce o cuidado com a hidratação, evite se expor ao sol nos momentos que são considerados mais críticos, como das 10 da manhã às 4 da tarde. Agora, os termômetros aqui na capital mato-grossense marcam 23 graus e a umidade relativa do ar está em 65%. As informações que você conferiu são do site Climatempo. Vamos agora dar o nosso giro pelo noticiário nacional e a gente começa com Yuri Hudson trazendo a seguinte informação. Superintendentes da Polícia Federal saem em defesa de diretor-geral.
4: Os 27 superintendentes regionais da Polícia Federal divulgaram uma nota conjunta em defesa do diretor-geral da corporação, Andrei Rodrigues. O documento reafirma a confiança na direção da instituição e destaca que a atuação da Polícia Federal deve ser guiada pela Constituição, pela legalidade e pela independência técnica das investigações. A manifestação ocorre em meio ao aumento de tensão entre a corporação e o gabinete do ministro do Supremo Tribunal Federal, André Mendonça. Segundo a PF, a crise foi intensificada por divergências relacionadas à condução de investigações, entre elas as do inquérito ligada à Operação Sem Desconto e aos pedidos de abertura de investigações envolvendo Fábio Luiz Lula da Silva, o Lulinha, filho do presidente da República. A corporação também questionou determinações do ministro que restringiram o compartilhamento interno de informações e acionou a Advocacia Geral da União para analisar essas medidas. Na nota, os superintendentes afirmam que a atividade investigativa não pode se submeter a interesses políticos, ideológicos ou pessoais. Eles defendem ainda a preservação da autonomia administrativa e da independência técnica da Polícia Federal. O texto diz ainda que críticas às instituições são legítimas na democracia, mas não quando têm o objetivo de enfraquecer a credibilidade da Polícia Federal. Ainda nesta quinta-feira, o ministro André Mendonça se reuniu com o ministro da Justiça e com o advogado-geral da União. Segundo interlocutores, o encontro teve como objetivo reduzir o desgaste entre o Supremo Tribunal Federal e a Polícia Federal, além de reforçar a preservação dos papéis institucionais e da independência das investigações em andamento. Agência Rádio Web, de Brasília, Yuri Hudson.
1: É a polêmica entre a atuação do ministro André Mendonça e o trabalho da Polícia Federal, né? A análise que se faz é que o ministro estaria querendo reunir para si todas as funções, né? Não só a de julgar, mas também a de investigar.

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1: Alavancado pela rede privada de ensino do país, os novos dados do Índice de Desenvolvimento da Educação Básica, o IDEB, mostram um avanço na educação brasileira. Os números nacionais apontam que a rede pública atingiu a meta apenas nos anos iniciais do ensino fundamental. Enquanto isso, a rede privada superou as metas para a etapa, além de também ter superado o objetivo nos anos finais e no ensino médio. Porém, para a professora da rede pública de ensino, Gisleine Luiz de Mello, esse tipo de métrica não acompanha a discrepância entre os alunos atendidos na rede pública.
2: Que a prova ela é aplicada para todos os alunos indiscriminadamente, e a escola pública ela tem um número muito maior de alunos que precisam de adaptação curricular, que precisam de outros auxílios. O auxílio que é proporcionado é auxílio ledor, é uma prova ampliada para quem tem baixa visão, mas o instrumento em si é o mesmo para todos. Ele não leva em consideração que nós temos alunos, por exemplo, lá no, na fase 2 do ensino fundamental, que ainda não são alfabetizados devido a alguma dificuldade de aprendizagem, devido a alguma deficiência específica.
1: A professora aponta ainda um outro problema em relação à prova. É a forma como as escolas privadas encaram o teste, em uma lógica competitiva, que pouco avalia de forma efetiva a qualidade do ensino.
2: Outro ponto também é que as escolas particulares não deveriam, mas muitas vezes escolhem alunos, né? Então eles não têm a mesma abrangência, né, com os alunos inclusos que a escola pública. A escola pública sempre vai ter mais alunos que precisam de auxílio do que uma escola particular.
1: Atualmente, a rede pública de ensino é responsável por quase 89% das matrículas da educação básica do país. A divisão de alunos entre as redes pública e privada varia de acordo com a etapa do ensino. De acordo com o Censo Escolar de 2025, essa divisão das matrículas por etapa é de mais de 80,5% na rede pública durante os anos iniciais, um volume de estudantes que cresce na rede pública ao longo dos outros anos de escolarização, chegando a quase 86% no ensino médio dos estudantes na rede pública do país. 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Produção e reportagem, Eduardo Amaral.
0: Só para a gente trazer aqui para o nosso terreiro, né? De acordo com dados do IDEB 2025, Mato Grosso melhorou seu posicionamento no ranking, subindo da 8ª posição para a 6ª posição nacional no que diz respeito ao IDEB. Agora são 7 horas e 26 minutos, intervalo, a gente volta já.
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1: Agora são 7h30, a gente está de volta com o Jornal da Cultura e já recebendo aqui nos estúdios o senador e candidato à reeleição, Carlos Fávaro, do PSD, dando sequência à nossa rodada de entrevistas com os nomes que se colocaram à disposição da população mato-grossense nesse pleito de 2026. Senador, seja muito bem-vindo, obrigado por aceitar o nosso convite. Queria que o senhor dissesse para o ouvinte da cultura quais são as bandeiras que o senhor defende nesse momento em que um novo processo eleitoral inicia, né? E o que chegando a Brasília, o senhor pretende defender?
2: Muito bem, muito obrigado, Michele, muito obrigado a todos os ouvintes da cultura que nos ouvem nessa manhã. Nós começamos uma nova era deste nosso período eleitoral, agora depois das convenções, onde já homologamos as nossas candidaturas, agora vem o registro, para que a gente possa então de fato começar a campanha. Eu estou muito feliz, Michele, em poder prestar contas do trabalho que fiz nesses 7 anos como senador e como ministro também. Eu percorri os 142 municípios mato-grossenses durante esse período. E agora, recentemente, foram mais de 90 municípios na nossa caravana de ônibus, podendo encontrar as pessoas, os prefeitos, os vereadores, as lideranças, a população dos municípios. E percebi a gratidão nos olhos das pessoas por tudo aquilo que eu pude levar, tudo aquilo que pude fazer como senador e como ministro para o desenvolvimento do nosso estado de Mato Grosso. Então, nesse período agora de campanha, eu quero continuar com essa mesma empolgação, prestando contas do mandato, que é uma obrigação legal, mas que muitas vezes as pessoas nem sabem que aquele recurso do posto de saúde, da praça, do asfalto, recapeamento urbano, de uma máquina, um equipamento que eu levei para a agricultura familiar, uma ambulância, um odontomóvel, tudo isso chegou com o intuito de melhorar a vida das pessoas. E quero também continuar coletando as demandas, porque isso é fundamental. Eu pretendo continuar sendo um senador municipalista que atende todos os municípios mato-grossenses, independente da sigla ideológica que o prefeito ou os vereadores tenham, da visão ideológica que ele possa. Eu não deixei isso chegar perto do meu mandato. Eu tenho meu posicionamento, mas eu respeito o posicionamento de todos os líderes que foram eleitos e por isso a gente tem que atender e trabalhar. Eu também procurei, agora nessa nova fase, montar uma chapa que atende muito a pluralidade da população mato-grossense. Eu, como disse, tenho um viés, eu já há algum tempo na política, então eu tenho esse viés municipalista e quero continuar sendo assim. Eu fui buscar o Alexandre Pedrochenko, que é um produtor rural, líder da agropecuária brasileira, líder do agronegócio, respeitado em todo o agronegócio, que é a força da economia do nosso estado. Então o Schenck tem a total credibilidade para firmar compromisso com o setor agropecuário, que a gente vai continuar trabalhando. Eu também sou do setor, mas ele hoje está muito mais próximo, dia a dia dele. Eu fico atendendo os municípios, os vereadores, também os produtores, mas ele tem mais essa vocação e pode contribuir muito no mandato. E aí também fui buscar a Carmen Machado. A Carmen Machado, que é uma mulher guerreira, muito forte nos seus posicionamentos, servidora pública aposentada da saúde, presidente da Federação dos Servidores Públicos do Estado de Mato Grosso, e que tem um contingente de população que busca as políticas públicas e que foram deixados muito de lado nos últimos anos. Servidores públicos foram muito esquecidos e eu quero no meu mandato resgatar isso, trabalhar as políticas públicas de valorização dos servidores públicos. Então, o conjunto de ações, prestar contas do que fiz, apresentar uma chapa que tenha compromisso com os segmentos da economia e também do desenvolvimento desse nosso estado e buscar novos compromissos, como por exemplo enfrentar as pragas modernas que tem a sociedade brasileira. Eu, como senador, pesquisei o que vem acontecendo para entristecer, tirando a felicidade das famílias brasileiras. E descobri que além do excesso de telas, as drogas que todo mundo sabe que acabam e destroem as famílias brasileiras, mas agora tem uma nova praga, os jogos online, o tigrinho. Isso tem tirado a renda, o sossego, a paz das famílias brasileiras.
1: Até a vida, né?
2: A vida, inclusive a vida, Michele. E eu, por isso, continuo sendo senador. E eu estruturei, depois de fazer 10 seminários pelo estado de Mato Grosso, entrevistar as famílias, ouvir médicos, pesquisadores, ouvir doutores, ouvir agentes da segurança pública, também da educação. Não tem outro jeito. Precisa acabar com esta praga. Nós temos que proibir os jogos online, as bets, o tigrinho no Brasil. E eu já estou preparando um projeto de lei. Vou protocolar no Senado Federal. Vou defender conjunto com meus pares. Eu sei que é difícil, porque tem forças contrárias muito fortes, mas não tem jeito. Tem que fazer esse enfrentamento e eu vou fazer por bem das famílias brasileiras.
1: Senador, quando a gente, quando o senhor fala, né, de uma dessas pragas, como é o caso das apostas online, a gente tem percebido um aumento de procura, por exemplo, no Sistema Único de Saúde para o tratamento. E muitas vezes o que a gente encontra são profissionais que ainda não estão completamente preparados para lidar com essa realidade. Né? É possível fazer algo no Congresso Nacional que possa atacar essa situação?
2: É possível, antes de mais nada, a gente estruturar, porque para fazer política pública, Michele, precisa de dinheiro. E hoje um parlamentar está muito empoderado com emendas. Eu não quero aqui nem discutir se está certo ou não, porque eu acho que até chega a passar um pouco do ponto, pega as atribuições do Poder Executivo, de executar políticas públicas. Mas se é essa a regra, eu estou exercendo na plenitude, trazendo bastante recurso para os municípios mato-grossenses. Então, nesse sentido, eu acho que a gente pode usar como parlamentar os recursos das emendas para capacitar os servidores da saúde. A gente destinar com consciência para o sistema e para os servidores da saúde uma preparação melhor para que ele possa atender as famílias que estão em estado de vulnerabilidade, que estão sofrendo com essas pragas, em especial os jogos online. Eu acho que a saúde de Mato Grosso virou uma saúde só de construção de prédio, de fachada, de inauguração, de dizer que está construindo um hospital regional aqui ou acolá. E, na verdade, o que cura são os profissionais, o posto de saúde com remédio, os médicos bem capacitados e bem remunerados, a estruturação dos hospitais que já existem, uma contratação eficiente, moderna, do terceiro setor, para que ele possa também se incorporar ao Sistema Único de Saúde, enfim, reestruturar a saúde pública. E o parlamentar pode ajudar muito nisso.
1: Senador, o senhor está hoje dentro de um grupo que é de centro-esquerda.
2: Perfeito.
1: E a gente vê, nesse ano de 2026, uma reunião de partidos em torno de um projeto que há muito não se via, né, trazendo consistência para esse caminhar aqui em Mato Grosso. O que o senhor atribui esse fenômeno diante desse nome ou desse projeto da centro-esquerda aqui no estado?
2: Eu acho que o primeiro de todos os pontos foi a retomada de políticas públicas por parte do presidente Lula, do seu governo, que era tão de tanta ansiedade por parte da população mato-grossense e brasileira, eu digo até. E aqui em Mato Grosso, ao a gente voltar, por exemplo, a ter mais de 40 mil unidades do programa Minha Casa Minha Vida contratados, ao a gente ter o PAC atendido todos os municípios, o Programa de Aceleração do Crescimento atendeu todos os municípios, com creche, com unidade básica de saúde, com veículos, com equipamentos. Nós temos maternidades sendo construídas em Vargem Grande, em Sinop, pronto atendimento. Nós fizemos infraestrutura, nós ajudamos com muito recurso, por exemplo, a duplicação da BR-163, destravar, foram 5 bilhões e meio de reais do BNDES para fazer essa duplicação sonhada pela população mato-grossense, destravar o licenciamento, já ter obra no contorno da Reserva Marauá de 7, lá no 158. O nosso governo trouxe de volta as políticas públicas e, portanto, o engajamento das frentes progressistas está ficando nítido. Nós conseguimos, depois de muitos anos, unir todos os partidos. E isso fortalece muito o nosso grupo e vai dar resultado. As eleições, você pode ter certeza, nós vamos sair vitoriosos por conta da força e da unidade de um grupo político que está prestando contas do mandato que fizemos junto ao governo do presidente Lula.
1: O Viola nos acompanha, senador, e ele faz a seguinte solicitação ao senhor. Sou presidente do Jardim Gramado, quero aqui fazer uma solicitação ao vivo, que o senhor consiga destravar os pagamentos das obras federais que estão paradas na cidade de Cuiabá.
2: Ô Viola, tudo bem? Muito obrigado pela mensagem. Eu vou olhar, eu gostaria se depois você pudesse deixar o contato através da Michele, da comunicação aqui da Rádio Cultura, para a gente saber exatamente quais recursos podem estar travados. Eu sei, por exemplo, que o Rodoanel de Cuiabá, que está delegado ao governo do Estado, tem recurso suficiente para a obra andar a todo vapor. O Estado não está dando a velocidade que a gente espera. O Hospital do Júlio Miller, a mesma coisa, delegado ao governo do Estado para fazer. A obra está quase pronta, mas o governo do Estado, o governo federal não está atrasando com nada das parcelas. Tal qual Minha Casa Minha Vida também. As emendas parlamentares também, Viola. Por exemplo, eu trouxe praticamente 20 milhões de reais para a Prefeitura de Cuiabá para fazer pavimentação asfáltica e recuperação de pavimentação asfáltica. Eu sei que um dos bairros que deve, algum conjunto de bairros que deve ser recuperado é o CPA, e a Prefeitura ainda nem licitou essa obra. Então eu queria saber quais são, para que a gente possa trabalhar e dar essa resposta importante. E eu agradeço a sua participação, porque a gente tem que estar lá em Brasília também cobrando para que as políticas públicas cheguem na ponta com rapidez e com eficiência.
1: Senador, ontem nós tivemos a deflagração da Operação Heritage aqui em Mato Grosso e em outros estados também, mas entre os alvos da operação estão o ex-governador Mauro Mendes, Fábio Garcia, Mauro Carvalho. E ontem, numa resposta a essa operação, o ex-governador Mauro Mendes gravou um vídeo nas redes sociais e atribuiu ao senhor, ao Pedro Táxi e à Janaína Riva uma articulação para que essa operação acontecesse justamente nesse período eleitoral, dando a entender que haveria aí uma intenção de prejudicá-lo nessa corrida ao Senado. Quero aproveitar a presença do senhor para ouvir o que tem a dizer a respeito disso.
2: Olha, Michele, ontem foi mais um capítulo triste da política mato-grossense. Agora não faz sentido querer fazer uma cortina de fumaça e achar culpados, que quem provocou foi algumas pessoas mato-grossenses, dentro de dizer que eu fui provocar uma operação dessa magnitude. Eu não teria poder sobre a Polícia Federal, sobre a Procuradoria-Geral da República, sobre um ministro da Suprema Corte. Um ministro da Suprema Corte, que, diga-se de passagem, foi nomeado pelo presidente Lula e que determinou a investigação sobre o filho do presidente Lula. Quer dizer, demonstrando claramente que ninguém tem poder sobre o ministro da Suprema Corte, e eu teria para provocar uma operação aqui em Mato Grosso. Eu acho que são denúncias muito graves, que merecem ser apuradas. Eu defendo o amplo direito de defesa, ninguém pode ser condenado sem um amplo direito de defesa, e assim os que estão sendo investigados devem o fazer.
1: O senhor acredita que esse episódio de alguma maneira impacta a corrida eleitoral?
2: Olha, com o caminhar das eleições a gente vai poder perceber isso, mas eu não estou focado nisso. Eu estou focado em continuar prestando contas do meu mandato, estou focado em continuar ouvindo a população mato-grossense, como ouvimos agora o Viola, né? Para que a gente possa continuar trabalhando muito, dando resultado, e eu vou fazer minha campanha com muita dedicação, com muita transparência, também com muita lealdade.
1: Senador, diante desse período que foi se afunilando o prazo para que houvesse as convenções e a definição de fato de como ia ficar o tabuleiro político em Mato Grosso, muito se falou nos bastidores que existia uma movimentação, principalmente do empresário Eiraimage, que tentava encaixar Janaína Riva numa chapa junto com Piveta, com o intuito de beneficiar a sua candidatura e também a candidatura de Mauro Mendes, que seriam os nomes preferidos de Eiraimage nessa disputa, né? Existe alguma relação e algum trabalho nesse sentido?
2: Não, Michele, todo mundo nesse período conversa, dialoga. Quem gosta da política, quem atua na política, fica fazendo as suas conjunturas e as suas conversas políticas. Mas eu quero ser muito objetivo, eu não escolho adversário em eleição, não. As duas vezes que disputei a eleição para o Senado, eu tinha mais 10 concorrentes, eu e mais 10, portanto 11 candidatos. Isso é bom para a democracia. Tomara que agora a gente tenha de novo. Não vai ser 11, né? Porque já passaram as convenções. Se eu não me engano, são 6 ou 7 candidatos ao Senado. Isso gera oportunidade. Quanto mais candidato tiver, melhor para a população. Conhecer a vida pregressa de cada um, entender como pensa, quais os projetos, o que pensa de fazer no Senado Federal, se já está na política, como foi a sua atuação, foi um bom senador, foi um bom deputado, prestou contas daquilo que fez, respeitou o dinheiro público. Então, eu acho que o que vale nessa hora é isso. Não a conjuntura de quem... Porque todo mundo tem o direito de ter suas preferências, mas o que vale mesmo é levar opção para que o eleitor possa fazer a melhor escolha no dia das eleições.
1: Viola respondeu aqui o pedido do senhor. Ele disse o seguinte: iniciou uma obra de pavimentação do bairro Jardim Gramado e infelizmente ela está paralisada. Está travado o pagamento no Ministério das Cidades, é a informação que ele tem.
2: Tá.
1: Parabenizo o senhor pelo trabalho que vem realizando.
2: Viola, pode ficar tranquilo, eu vou ver lá se é recurso de emenda parlamentar. Eu falo no gabinete da Secretaria da Presidência da República, onde libera as emendas parlamentares, e caso não seja, eu vou acompanhar com o ministro do Ministério das Cidades, e para que a gente destrave e venha o mais rápido possível, tá bom? Obrigado pela dica e pela orientação.
1: Senador, o senhor citou a questão das emendas parlamentares e a gente teve manifestações do Supremo Tribunal Federal pedindo esclarecimentos sobre como essas emendas eram geridas, inclusive teve emenda do senhor sendo apurada também. Num eventual retorno ao Senado da República, é possível defender mecanismos de maior transparência para as emendas? Porque é uma situação que fica meio nebulosa, principalmente para o cidadão. Ele precisa, lá na ponta, desse recurso, mas também deseja transparência.
2: Total, Michele, eu defendo. Tal qual todas as emendas que eu trouxe, eu fui o primeiro a dar transparência e exposição, porque é com isso também que eu presto conta do meu trabalho. Então, a gente vai lá nas redes digitais, numa entrevista dessa, a imprensa nos ajuda a prestar conta do nosso trabalho, e tem que ter transparência total. Todas as emendas, inclusive emenda minha, que houveram denúncias quanto à boa ou não utilização desses recursos, devem ser apuradas. A Controladoria Geral da União, por exemplo, investigou e disse que o parlamentar Carlos Favro não teve nenhum problema com essas emendas. E ele pode estar investigando a contratação, o prefeito, quem quer contratou, e a execução e a qualidade da obra que foi feita. Tem que ser assim. Eu defendo total transparência e respeito ao dinheiro público. E acho que o Congresso Nacional tem que se adequar cada vez mais a isso. Eu vejo um esforço muito grande por parte dos órgãos de controle, e principalmente da Suprema Corte Brasileira, em exigir essa transparência. E eu sempre digo aos meus pares, falo sempre com o presidente Davi, que a gente tem que dar transparência, porque é dinheiro público e a gente tem que respeitar e também acompanhar e fiscalizar a execução dessas emendas para o bom êxito do gasto público e da população brasileira.
1: Como é que ficou a situação da chapa do Senado nesse grupo, senador? Porque, assim, havia aquela discussão se Pedro Taques comporia, se não comporia. Depois das convenções, sacramentou que ele vai ser o segundo nome desse grupo, né, na disputa eleitoral. Só que existe um passado entre Pedro Taques e Carlos Fávaro. Vocês já estiveram

0: juntos no comando de Mato Grosso, houve um rompimento, essa situação foi superada, nesse momento um fará campanha junto ao outro, cada um segue por si, como é que vai ficar o funcionamento disso?
1: Bom, primeiro dizer que nós construímos e é fruto de muito diálogo e por isso conseguimos chegar numa grande coligação com todos, primeira vez depois de mais de 20 anos que todos os partidos do campo progressista no estado de Mato Grosso seguem unidos por uma eleição, fruto do diálogo, do respeito, né, do entendimento. Eu não cultivei nenhum inimigo na política, nenhum, não tenho inimigos na política, estou aberto a conversar com todos, inclusive em campos ideológicos diferentes. Não seria, então, dessa forma, alguma retaliação ou restrição a estar dialogando com o Pedro, estar fazendo parte da chapa. Eu acho que ele tem serviços prestados a Mato Grosso e tem toda a força para também ser candidato ao Senado, está na mesma chapa, mas cada um vai buscar a sua eleição, cada um vai buscar vencer as eleições. Mas garanto a você que será feito com muito respeito e sem nenhum tipo de ataque pessoal de nenhuma das partes.
0: Quando a gente pensa na questão do Supremo Tribunal Federal, senador, a gente vê uma discussão hoje muito acentuada sobre a atuação dos ministros, se há ou não excessos. A gente sabe que existe um movimento que fala sobre impeachment de ministros, né? O campo da direita principalmente fala da necessidade de fazer o maior número de senadores para ter condição de fazer uma regulação mais forte da atuação do Supremo, que muitas vezes é até vista como um ativismo. Agora nós tivemos essa situação da Polícia Federal com o ministro André Mendonça. Como é que o senador Carlos Fávaro vê hoje essa situação colocada e acredita que é possível avançar no processo de fiscalização ou de equilíbrio com essa força
1: equilíbrio
0: do Supremo?
1: Eu prefiro chamar a palavra como equilíbrio. Bom, primeiro dizer que ninguém está acima da lei, ninguém, muito menos um ministro supremo. Se não tiver uma conduta ilibada como deve ter, tem que passar por todos os processos legais, inclusive o processo de impeachment. Ninguém está acima da lei. E eu, como parlamentar, como senador, tenho esse posicionamento muito claro. Segundo, com relação a essa suposta grande participação dos assuntos brasileiros sendo debatidos dentro da Suprema Corte, eu quero aqui também fazer uma meia-culpa. O Congresso Nacional muitas vezes deixa de cumprir a sua função de legislador, de cuidar das leis que estão precisando ser atualizadas em determinados momentos e não o fazem. E isso descarrega dentro do Supremo, que tem que agir. E aí parece que é um ativismo, né? Então, a gente também tem que fazer a culpa da gente. Por isso o debate tem que ser feito. Nós temos que respeitar a autonomia dos poderes, com diálogo, com muita determinação, cada um cumprindo seu papel, o executivo, o legislativo e o poder judiciário, para ter equilíbrio das forças e a Constituição brasileira caminhar com eficiência. Isso só vai acontecer pelo diálogo, não vai ser na força que vai acontecer. E eu defendo muito isso que aconteça. Como parlamentar já faço isso. Eu procuro ter posições muito claras, mas sempre botando à mesa, como esse caso que você citou, o exemplo da Polícia Federal, a interferência do ministro Supremo na gestão da Polícia Federal. Isso resolve como aconteceu agora. O ministro foi lá conversar com o ministro da Justiça e colocar cada um dentro do seu papel, dentro do seu quadrado, para o bem da população brasileira. Diálogo, olho no olho, respeito. Assim a soberania e a Constituição brasileira será cumprida, conforme ela diz, respeitando a autonomia dos poderes.
0: Senador, a gente vivencia um momento em que a segurança pública está fragilizada. Né? Se a gente olha para Mato Grosso, tem um avanço das facções criminosas.
1: Perfeito.
0: Tem a situação envolvendo o alto número de feminicídios e de violência contra a mulher aqui no estado. Essa é uma pauta que passa pela construção de propostas por Carlos Fávaro. Como é possível atuar no Senado para auxiliar na mudança desse cenário?
1: Sem sombra de dúvida. Segurança pública não se faz com propaganda, com faixas, com discursos, né? intolerância, tolerância zero, não aceito. Isso é só conversa fiada. Segurança pública se faz com efetivos nas ruas. Mato Grosso tem hoje, Michele, um déficit de 9 a 10 mil profissionais da área da segurança pública. É inadmissível. Segurança pública se faz com recursos para tecnologia, investimentos maciços para combater as organizações criminosas. Como senador também, eu trabalho muito para que a gente consiga destravar o projeto de lei que trata da segurança pública, que vai criar a partir dele o Ministério da Segurança Pública, desvinculando o Ministério da Justiça. Eu defendo para que o poder executivo tenha mais força, o governo federal tenha mais força de ajudar os estados no combate à criminalidade, unificar as políticas públicas. Nós não podemos ter políticas públicas desintegradas, cada um fazendo a sua, os 27 estados com as suas polícias militares e civis, e o governo federal com a sua polícia federal, a polícia rodoviária federal. Não, nós temos que integrar isso, e eu venho cobrando inclusive do presidente Davi para a gente poder enfrentar esse projeto de lei no debate, votar na expectativa de que o governo do presidente Lula crie também o Ministério da Segurança Pública para ter eficiência maior, estar mais ao lado dos estados e enfrentar as organizações criminosas nesse país.
0: Presidente Lula vai se fazer presente em Mato Grosso nesse período eleitoral?
1: Nós estamos convidando. Há uma possibilidade ainda do mês de agosto ele estar aqui. Eu fui pessoalmente fazer esse convite a ele. Tem o coordenador desta nossa região do país, que é Gilberto Carvalho, já esteve aqui conversando com a nossa militância, com as nossas organizações, no compromisso de achar um espaço da agenda para que ele venha. A gente tem que compreender, Michele, que ele é o único dos candidatos que tem mais dificuldade de locomoção, porque ele está no mandato. E ele tem que dar expediente o dia todo, só pode fazer campanha à noite ou nos finais de semana. E o Brasil é um país continental, então fica mais difícil ele sair viajar, porque é só em determinados períodos do dia, só à noite, na verdade, então, e no final de semana. Mas ele gosta de Mato Grosso e tenho certeza que vai nos prestigiar com a sua presença aqui, e a gente vai retribuir esse esforço dele, levando bastante gente para ouvi-lo, para fazer compromisso e ajudá-lo a vencer as eleições.
0: Senador, o senhor esteve ministro da Agricultura e também é do setor aqui em Mato Grosso. E a gente tem ouvido uma queixa do setor, que é o avanço do endividamento rural.
1: Perfeito.
0: Como lidar com isso?
1: Olha, esse enfrentamento, inclusive, o nosso governo vem fazendo com muita determinação. Foi um conjunto de ações que levaram a esse endividamento. No pós-pandemia, as commodities baixaram muito de preço, então tirando a rentabilidade dos produtores. No viés inverso, os insumos, por conta das instabilidades geopolíticas, as guerras, por exemplo, do Iraque, do Irã, né, do Irã com os Estados Unidos, da Rússia contra a Ucrânia, o preço dos fertilizantes subiram de preço, dispararam o preço dos combustíveis, então aumentou o custo de produção. E as taxas de juros do Brasil estão impraticáveis. O Brasil, que está com uma inflação controlada em torno de 4% ao ano, ter taxa básica de 14% é inconcebível. Tem um spread aí de 10% ao ano. Ninguém, o setor produtivo nenhum, aguenta pagar uma taxa de juros como essa. Nosso governo fez os maiores planos safra da história. Somados os 4 planos safras, são praticamente um pouquinho mais de 2 trilhões de reais. Para fazer um comparativo, o governo passado, nos 4 anos, liberou 700 bilhões de reais. Acontece que os produtores, então, por conta desses motivos que eu lhe narrei, estão endividados e muitas vezes não acessando esse plano safra. O que nós temos que fazer? Repactuar as dívidas dos produtores. O governo do presidente Lula, em 2008, deu esse exemplo, repactuou, alongou as dívidas e os produtores voltaram a ter capacidade de pagamento, produzir e gerar riqueza para esse país. Recentemente, foi lançada uma medida provisória por parte do governo para repactuar essas dívidas em 10 anos, 2 de carência e 8 anos para amortizar. Eu espero que já esteja no sistema financeiro operando essa repactuação. Eu acompanho isso muito de perto. Por exemplo, o presidente do BAS esses dias, o Banco da Amazônia, solicitou que a gente intervisse junto ao Ministério da Fazenda para alteração da data de adesão para os produtores do norte do país, que a data do plantio é diferente do sul e, portanto, o vencimento das operações descasam do que está na previsão dessa medida provisória lançada pelo governo. Então, atuando para fazer os ajustes, porque o produtor quer pagar. Ele é um cumpridor de seus compromissos. Mas, infelizmente, um conjunto de ações impediram, alguns ficaram endividados e precisam ser repactuados essas dívidas para que ele possa ter de novo capacidade de pagamento, honrar com os compromissos e voltar a produzir no Brasil.
0: Um minuto para as considerações finais.
1: Eu agradeço a oportunidade, fico muito feliz, parabenizo todo o grupo Gazeta, né, que é aqui, são os proprietários da TV Cultura, o Dorileu Leal, você, Michele, por dar essa oportunidade. A imprensa livre, transparente, para que a gente possa fazer a melhor de todas as eleições da história do Brasil. Obrigado e um abraço a todos os ouvintes.
0: Esse foi o senador Carlos Fávaro, do PSD, que esteve conosco aqui no Jornal da Cultura na manhã dessa sexta-feira. Agora são 8 horas, intervalo, a gente volta já.
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1: 8:02, a gente está de volta com o Jornal da Cultura e você confere agora um panorama do trânsito lá no município de Várzea Grande, no boletim diário que é feito pelo Gustavo Tertuliano da Guarda Municipal. Bom dia, Gustavo.
2: Bom dia, bom dia, bom dia, Michele Figueiredo. Muito bom dia a todos vocês que estão acompanhando o Jornal da Cultura. Aqui quem fala é Gustavo Tertuliano, comunicação da Guarda Municipal de Várzea Grande. E eu te convido a vir de carona comigo para o panorama do trânsito aqui da nossa querida Várzea Grande, para você, ouvinte da Cultura FM. Michele, ouvintes motoristas, já temos um sinistro de trânsito registrado nesta manhã de sexta-feira aqui em Várzea Grande, por volta das 7 horas da manhã, no bairro Vitória Régia, lá na Avenida Leôncio Lopes de Miranda. A Guarda Municipal esteve no local, equipes do SAMU também já encaminhou a vítima para o pronto-socorro de Várzea Grande. Das principais vias da cidade, motoristas, começando o nosso panorama do trânsito pela Avenida da FEB, temos um trânsito um pouquinho lento para quem segue sentido Cuiabá, mais próximo ali da ponte Júlio Miller, mas ainda está fluindo. Michele, na Avenida Dom Orlando Chaves temos o trânsito movimentado nos dois sentidos, mas está fluindo, passando sobre o viaduto Professor Isabel Campos. E atenção, motorista, temos um pouquinho de congestionamento do outro lado da ponte, para quem já está atravessando a ponte Maria Bocaiúva para a Avenida Miguel Sutil em Cuiabá. Na rotatória do zero quilômetro temos o trânsito congestionado na Avenida Prefeito Murilo Domingos e também na Avenida Ulisses Pompeu. Por problemas técnicos, hoje não temos aí a Operação Via Azul na rotatória do zero quilômetro, mas temos a Operação Via Azul na rotatória do aeroporto, motorista, puxando o fluxo de veículos das laterais do shopping. Trânsito fluindo na Filinto Miller e um pouquinho de lentidão ainda na Arthur Bernardes. Centro de Várzea Grande, motoristas, trânsito movimentado, mas está fluindo da Couto Magalhães, passando pelas lojas, região do comércio. Temos um pouquinho de lentidão ainda na Filinto Miller. Para quem está chegando aqui no centro de Várzea Grande, vindo dos bairros, no acesso ali, nas proximidades, aliás, da Avenida Alzira Santana, sentido aeroporto. Na rotatória do bairro Figueirinha, também temos aquela lentidão para quem vem do centro de Várzea Grande, vem da Avenida Júlio Campos, chegando no acesso à Estrada da Guarita. Na Mário Andreasa, nesta manhã de sexta-feira, trânsito um pouquinho movimentado no sentido Cuiabá, um pouquinho carregado, mas ainda com fluidez. Michele, atenção, motorista, muito cuidado com o ciclista na ciclofaixa compartilhada da Mário Andreasa. Lembre-se sempre que o maior cuida do menor no trânsito. Portanto, mantenha ao menos 1,5 metro de distância ao ultrapassar o ciclista. E vamos agora para o outro lado da cidade, a ponte Sérgio Mota, rotatória da ponte Sérgio Mota, região do Grande Cristo Rei. Trânsito movimentado na Doutor Paraná com a Alameda Júlio Miller, mas está fluindo. E a ponte Sarita Baracate, o trânsito segue fluindo com tranquilidade na Avenida São Gonçalo, bairro Parque do Lago, aqui em Várzea Grande, Parque Atalaia, do outro lado da ponte. Esse é o panorama do trânsito aqui de Várzea Grande, para você, ouvinte da Cultura FM. Contem com a Guarda Municipal de Várzea Grande. Um excelente e abençoado dia a todos vocês que estão nos acompanhando. A sua segurança é a nossa missão.
1: Muito obrigado, Gustavo Tertuliano, pelas informações do trânsito aqui na 90.7 na manhã dessa sexta-feira. E dando sequência ao nosso programa, eu já recebo aqui nos estúdios do Jornal da Cultura a nossa segunda entrevistada no dia de hoje, a Linei Maria Araújo, que é enfermeira, sexóloga e mestre em violência da mulher com HIV. Linei, muito, muito bom dia, obrigado por aceitar o nosso convite, e queria que a gente pudesse falar um pouquinho sobre a realidade que Mato Grosso vivencia quando a gente pensa em HIV e AIDS, né? A gente sabe que existe um esforço para que até 2030 essa questão deixe de ser tão acentuada como hoje ela é, num planejamento que foi traçado pela ONU, mas a gente ainda vê os casos aumentando aqui em Mato Grosso, de infecções, né? O que que explica esse paradoxo, né? A ideia era que a gente avançasse reduzindo os números, garantindo mais proteção, garantindo atendimento pleno. Por que que a gente está vendo o número de infecções aumentar?
3: Bom dia a todos, né? Bom dia a todas as pessoas, e aqui vou dizer especialmente as sexualmente ativas, e muito grata por essa oportunidade de estar falando desse tema que insiste em ficar embaixo do tapete, né, entre nós, sociedade, e a gente vai ter que sempre falar o problema que infelizmente se arrasta aos 40 anos da epidemia, né? E agora a pandemia volta a sífilis volta a crescer os casos de HIV. Olha só, a ciência está fazendo o seu papel. Está fazendo o seu papel desde que eu entrei, né, eu, na pasta do HIV/AIDS, das doenças sexualmente transmissíveis. A ciência avança, avança, avança, tanto que quando a gente começou, a gente falava para a pessoa, vai para casa e aguarda a morte chegar. Hoje a gente tem a emoção de entregar um documento, um medicamento e dizer, toma que você não pega HIV. Entendeu? Então a ciência não andou, ela correu. Então, com HIV/AIDS. O que, que não acompanha a ciência? Né? Que parou, não vou dizer que estacionou, que também seria radicalidade. Mas parou, foi o quê? As políticas públicas. Então, assim, quando havia uma política pública preocupante, né? Dominava, praticamente dominava a ciência, houve essa inversão de papel. Então, não acompanha a ciência. Ou, digamos que negligencia a ciência. Então não tem como a gente evoluir. E quando você fala em 2030, 2030 está batendo na porta, pode abrir que chegou. Então, assim, parece que 2030 vai ser daqui 30 anos. Não.
1: Está bem aí já. Né?
3: 3 anos estamos em 2030. Então chega a ser uma fala, eu entendo que politicamente incorreta, que não vai evoluir conforme a ciência em 2030. Porque são 3 anos para você correr para acompanhar a ciência. Não vai.
4: Agora, Linei, quando você fala assim pra gente, né? A política pública deixou de olhar para essa questão. A gente tinha muito mais campanhas, sim. Esse era um assunto que se discutia muito mais, né? Quando a ciência ainda não tinha avançado tanto. E aí você disse assim pra gente: se antes eu recebi uma pessoa e dizia pra ela, vai para casa e espera a morte chegar, hoje eu tenho um remédio que a pessoa toma e ela evita a contaminação. A gente está falando da PrEP?
3: Isso, a gente está falando da PrEP. A gente está falando da PrEP que chegou com uma ciência cabal, provando que se tomar não pega. Então, eu falo até de forma emocionada, porque eu vivi a história nesses 40 anos. Eu tenho 38 anos de profissão na AIDS, digamos assim. Entendeu? Então, quando você chega numa faculdade, numa pública ou particular, onde tem uma plateia de 40 acadêmicos sexualmente ativos, porque a gente não pode tolir a sexualidade dessa fase jovial, e fazer sexo é bom para eles, é bom para todo mundo, digamos assim, tanto para o individual quanto o coletivo. Então, quando a gente chega numa sala de faculdade e diz, vocês conhecem a PrEP? Dois levanta a mão. É uma morte para o profissional que está lá, 40 anos, necessitando ver a diminuição do número de casos através da prevenção, quer com medicação, quer com ação só mecânica, mas a gente precisa voltar a falar. E hoje o enredo é PrEP. Nós temos mais de 2 mil pessoas em uso. E eu posso dizer para você, olha, eles não pegam HIV, porque toma PrEP.
4: Você pode explicar pra gente como é que funciona a PrEP? Todas as pessoas podem tomar a medicação? Existem grupos que podem acessar essa medicação? Como é que ela funciona? Né? Porque agora a gente tá falando de comprimidos e tem uma discussão também da PrEP ser injetável. Queria que você pudesse falar um pouquinho mais para a gente sobre como é que funciona isso, se tem algum efeito colateral e por que que as pessoas não conhecem a PrEP.
3: São dois... a palavra paradoxo é muito boa. Então, são dois caminhos distintos, triste, muito triste. Primeiro caminho, triste, doloroso, eu aqui falando para você, em dor. O profissional de saúde não credibiliza a PrEP. A PrEP tinha que ser distribuída na unidade básica e eu tenho que ver toda pessoa, quer de 60 anos, quer de 15, quer de 12. Infelizmente, eu estou falando de uma coisa não legal juridicamente, mas 12 anos, mas que a nossa periferia é isso. Então, quando chega na minha unidade de saúde, eu tenho que estar bem com a minha sexualidade para falar para você. É, você tem quantos anos? 13. Você faz sexo? Desde os 12. Tia, olha a palavra da infantilidade, mas é a realidade. Tá certo que a PrEP não pode ser usada antes dos 15. Então, eu tenho que conversar sexualmente com essa pessoa. Eu não tenho que trazer Deus, trazer... Não, eu não estou nem aqui minimizando a imagem de Deus, de jeito nenhum, porque é nele que eu confio também, para estar onde eu estou. Mas eu tenho que trazer uma realidade e falar a sua fala. Entendeu? E acolher essa pessoa. Então, assim, não chega no jovem que mais faz sexo. Então, eu não tenho que falar... Para você, esse é um caminho dos dolorosos que tem, né? Não acolher o outro, é o profissional. Não querer falar da PrEP, não credibilizar teste rápido, não credibilizar PrEP. Gente, chega a casa de 100% a proteção. E eu no serviço, no consultório, acolho quem? Quem abandonou a PrEP e hoje é HIV. Com 17, com, sabe, com 19, com 21. Por quê? Porque foi passado para ele usando ou não, tanto faz. Não. Não, não, não. A PrEP é ciência, é efetiva. Eu tenho filho, entendeu? E eu tenho, não posso. Outro caminho que a gente não pode deixar de falar é tocar na sexualidade do jovem. Como que eu vou falar para... Uma mãe traz o filho para mim, eu trouxe, porque sei que a senhora é sexóloga, para falar para ele não transar. Não, minha senhora, a senhora e ele transa, pode transar. PrEP.
4: Como se proteja, eu... né?
3: Exato. Então, quando a gente chega nessa população que a gente vai dizer que é privilegiada porque está dentro de uma faculdade. É um privilégio. Você está dentro de uma faculdade, quer pública, quer particular. E você não consegue falar de PrEP? Não consegue fazer uma abordagem de PrEP? Então, as políticas públicas também deveriam agir na população sexualmente ativa. Não estou querendo aqui dizer homossexual, não. Veja bem, você perguntou que população? Toda a população sexualmente ativa.
4: A partir dos 15 anos.
3: A partir dos 15 e tem uma regra até os 60. Mas a gente pode começar a conversar depois de 60, não efetivamente em PrEP, mas em prevenção, porque a vagina, o pênis, né? A vagina seca, o pênis fica meia vidinha ali, né? Então, você tem que conversar isso. E aí, o que acontece? A gente rechaça toda essa sexualidade em função da minha, porque quando eu falo com você, muitas vezes eu estou falando de mim. Você está entendendo? Então a gente precisa o quê? Bater na porta de quem é sexualmente ativo. Chamar. Tem PrEP, usa, é efetivo. Ah, qual que é o efeito colateral? Eu adoro o efeito colateral. Eu adoro. Eu sabe qual que é o grande efeito? Viver sem HIV. Quando pergunto para mim, ah, mas o efeito colateral é o qual? Viver sem HIV. Ah, mas falaram viver sem HIV. Viver sem HIV. Sabe por quê? Efeito colateral você tem de pinga, você tem de cerveja, você tem de maconha, você tem de cocaína.
4: De cigarro.
3: Cigarro.
4: De comer açúcar demais.
3: Comer açúcar demais, massa, pão. Entendeu? Então, assim, não tem que bater no efeito colateral. O grande efeito colateral é viver sem HIV.
4: Agora, me diz uma coisa, Linei. A gente está falando da PrEP, que é você tomar a medicação antes de se expor.
3: Isso.
4: Essa medicação, ela é diária? Como é que funciona, a Michelle decidiu que ela quer tomar PrEP a partir de hoje. Qual é o caminho que ela tem que fazer hoje e como é que vai ser o dia a dia dela com essa medicação? É ingestão diária? É de quanto em quanto tempo? Queria que você falasse assim pra gente do passo a passo, sabe? Tá. Na unidade de saúde, pelo que você disse, não tá disponível.
3: Infelizmente.
4: Então, onde é que eu tenho que ir?
3: Olha só, a PrEP, desde o seu surgimento em 2016, 15, foi implantada em Cuiabá, a gente trouxe... Eu e o médico William, a gente trouxe a PrEP em 2017. A resistência tem até hoje. Olha, 2017, nós estamos 10 anos, praticamente. Não é isso, Michelle? Então, olha só. Quem usa PrEP? Toda pessoa sexualmente ativa, ponto. Ah, mas ela é monogâmica. Para você sair de sua casa e me procurar, você tem uma necessidade que não sou eu que vou julgar, ok? Ponto. Quem usa? Toda pessoa sexualmente ativa. Como que eu chego na PrEP? Chego na unidade dos SAIS, que só tem dois, infelizmente. Dois. Passa, não é, é pela... Geralmente, quem está prescrevendo e prescreve é o enfermeiro. Chega no enfermeiro, ele não tem que te questionar de forma nem pejorativa, tampouco é incentivativa, não. Ele tem que trazer a sua demanda e dentro da sua demanda te orientar. Então, eu tomo ela. Qualquer pessoa sexualmente ativa... Não vamos centralizar na homossexualidade, porque o que o homossexual tem e usa, nós mulheres também tem e usamos, ponto. Então, é independente da sua orientação sexual, isso é um ponto. Independente da monogamia ou bigamia, não sou eu que tenho que dizer. Então, você chega no serviço, você passa, faz o teste rápido, por quê? Porque às vezes você já tem o HIV e não sabe. Entendeu? Porque para você ir, tem uma pulga atrás da sua orelha. Você não está escovando o dente, ai, eu sou bonita, hoje eu vou pegar PrEP. Não. Então, isso é um ponto. Outro ponto, você chega, o enfermeiro vai triar, fazer o teste rápido, você leva a PrEP para 30 dias. Por quê? Porque o programa é tão redondo e tão acolhedor e tão, digamos, matriarcal, né? Ah, o ministério é uma mãe, é um pai, é tudo. Por quê? Porque você tem que voltar nesses 30 dias, porque é uma droga nova sendo injetada no seu organismo. Quer queira, quer não queira, é uma droga de peso. Então, ela vai barrar o vírus de uma forma, num escudo, uhum, né? Vai fazer esse escudo no seu organismo. Quem mulher, de forma vaginal, vai ter uma proteção de até 98% na vagina, no ânus, né? Você vai na vagina 7 dias para ter esse pico. No ânus, em 72 horas, você já pode dizer que você está em pico de proteção. Então, você chega no serviço, faz o teste rápido e, assim, nesse acolhimento, eu já te dou o comprimido. A injetável está chegando, sim.
4: Mas é o comprimido é diário?
3: Então, você vai tomar diariamente. Diariamente. Esse é um modo de tomar, é uma forma. Ah, mas eu faço sexo só final de semana. Opa, você já tem outra forma de tomar, né? Para o sexo anal, de preferência. Você vai tomar sob demanda. Ah, vai me intoxicar. Então deixa de beber, deixa de fumar, que você se intoxica mais rápido, porque a PrEP não vai te intoxicar. Então, o que que acontece? Você vai tomar sob demanda. Você toma dois comprimidos hoje. Meu marido, meu namorado, minha namorada vai chegar amanhã. Então, hoje eu já tomo, né? Eu sei que vai render. Então, hoje eu já tomo dois comprimidos, duas pílulas. Aí, fiz o sexo, né? Tomo depois uma. Depois, 24 horas dessa última que você tomou, mais uma. Proteção.
4: Quatro comprimidos, então, quatro se comprimido. For pontual.
3: Exato. Mas, assim, não adianta, eu esqueci, não esqueci. Então, você não está fazendo de forma efetiva, não vai ter efetividade. Entendeu? E a gente, infelizmente, quem parou voltou HIV positivo.
4: Isso é tipo uma pílula anticoncepcional. Se a gente falha no esquema,
3: a
4: proteção não é igual.
3: A gente até brinca com esse termo anticoncepcional, porque você não vai deixar o vírus engravidar lá dentro, entendeu?
4: Não, mas então, eu digo assim, a lógica, a lógica, né?
3: Sim.
4: Da frequência, da regularidade.
3: Certo, concordo.
4: Que a proteção só vai ser atingida se tiver uma regularidade.
3: Tem que ter sistemático.
4: Uhum.
3: Entendeu? Ah, que hora que eu tomo? Faça o seguinte, eu não vou ditar a sua vida, porque eu não tenho esse poder. Hoje você toma de manhã, ok? Continua de manhã. Ah, mas amanhã eu tomo à tarde. Não funciona, porque você tem que ter o ciclo da medicação. Não adianta você, toma a hora que... Não toma a hora que você quer. Você tem o pico, toda medicação é assim. Todo produto químico tem o seu ápice, né? Então, você vai tomar a medicação na hora que você fizer o seu ensaio em casa e for melhor. Ah, eu faço programa. Você não faz programa 25 horas por dia, faz? Não. Então, acho um horário. Mas a gente tem que bater. Primeiro, para se educar.
4: Uhum.
3: Né? Porque você fica mentalmente educada. Opa, meu remédio de pressão, hora que eu acordo, puf, tomo. Então, se educa, se auto-educa. Porque eu não posso ser educada desse tamanho que você tá.
4: E me diz uma coisa, Linei. Você falou pra gente da PrEP, que é essa medicação antes da exposição. Mas a gente também tem um outro mecanismo, que é a PEP, que é a medicação pós-exposição, se a pessoa não fez esse planejamento, não buscou direitinho, tá coberta pela PrEP. Qual é a eficácia da PEP e em que situações ela é indicada?
3: Olha só, a PEP, eu não gosto de indicá-la. Porque você fica aqui, aspas, sem vergonha, entendeu? Ah, eu fui na balada, tive... Não, você pode transar com quem você quiser. Mas você em PrEP, você está protegido. Deita, levanta, senta, sai com quem você quiser. Agora, a PrEP,

0: compromisso. Terça eu vou. 72 horas já passou. Mas você vai dizer para mim que foi. E eu tenho que acreditar, porque a sua fala, eu não posso credibilizá-la, sim. Aliás, eu vou credibilizá-la de acordo com o que você está falando. Então, assim, o que, que acontece com a PEP? É isso aí. Você, quanto mais perto das 72 horas, menos eficaz. Quanto mais próximo do ato sexual, mais eficaz. Só que nas unidades básicas, estão fechadas e não tem. O SAI está fechado. As UPAs e policlínica, chegou infartado e você, Michele, que fez sexo, o problema é seu. Você vai ficar. Aí chega uma pessoa com diabetes alta, preferencial, óbvio, infartado, diabetes, AVC, vai ser sempre...
1: Primeiro.
0: E aí você cansa e vai embora. Porque é cansativo realmente. Então é todo um universo para a PEP funcionar.
1: Então a gente pode pensar que a PEP seria mais indicada em casos de violência sexual?
0: Não, a violência não. Principalmente se a violência é crônica. Se a violência é crônica, então você não precisa que você está todo dia sendo violentado. Então não usa a PEP. A violência sexual usa sim.
1: Uhum.
0: E aí tem o quem? É, a rede de apoio à violência que tem, por exemplo, no Júlio Miller tem. Só que se você chegar em exposição sexual consensuada, já não te abraça.
1: Não, sim, mas eu estou dizendo assim. A gente está dizendo que o método mais eficaz é a PrEP.
0: Aham.
1: Né? Então a gente, vamos pensar na PEP só naquele caso em que há violência sexual.
0: Sim, e isso aí está seguro por quê? Porque a rede de apoio já te indica. E tem outra coisa na rede de apoio da violência. A violência geralmente sexual é de conhecido, né? E de dentro do domicílio. Quando isso acontece, você faz o quê? O teste rápido do agressor. O teste rápido do agressor sendo negativo, tira a PEP. Entendeu? Então ela seria. Então a gente volta de novo pro enredo da PrEP. Porque quando você chega, eu me expus, eu como profissional de saúde, eu sou capaz até de pegar a cabeça dele e abrir e pôr PrEP lá dentro. Porque se você se expôs, você vai se expor, você vai se expor, você vai se expor.
1: É uma recorrência, né?
0: E aí, o que acontece? Tudo é internet. Você vai na internet, seu fígado cresce, você fica com tontura, você vomita. Mas você não pega HIV. Seu fígado diminui, você toma antiemético, não vomita mais, não tem mais tontura e está sem HIV.
1: E, Linei, quando você disse assim pra gente, a PrEP injetável já é uma realidade, logo ela vai chegar. O que, que muda com a PrEP injetável? A gente pode dizer que a adesão ao tratamento fica mais fidedigna?
0: Ah, eu acho que aumenta muito. Por quê? Ela vai ser, a proposta ainda é aplicada a cada 6 meses. Nossa, você tomar uma injeção. Daqui 6 meses, a gente tem uma adesão de PrEP oral muito boa. Eu quero deixar aqui um detalhe sobre PrEP que a gente observa em serviço. Eu, enquanto especialista em IST, doença sexualmente transmissível, agora infecção sexualmente transmissível, o que, que a gente via em grande proporcionalidade, mas grande? Gonorreia oral, sífilis oral, HPV oral, que agora é responsável pelos cânceres de boca, né? E ele não vai voar e entrar na sua boca, vai ter que fazer sexo oral. A gente tem que conversar sobre isso na naturalidade do processo. Então, ele tinha muito, muito. Mas era todo dia.
1: Algum registro?
0: Infecção dentária por gonorreia, por clamídia, pneumonia por clamídia. Ah, então agora com a chegada da PrEP. Eu gosto muito de pesquisa, porque sou da Universidade Federal. Então, assim, eu gosto dessas pesquisas, até para o doutorado mesmo, né? Então, o que, que a gente vê agora? Agora a gente vê essa diminuição de infecção sexualmente transmissível oral. Por quê? Antes de 2008, é posto, né, universalmente, que o HIV não passa na chupada, pela boca, etc. Isso universalizou. Então, para eu satisfazer o meu parceiro ou a minha parceira, eu faço sexo oral.

0: genital, com medo de eu pegar HIV, usando o órgão genital, né? Usando o ânus, usando a vagina, usando o pênis. Então eu faço o quê? Sexo oral. E aí vem as ISTs. Agora com a PrEP, é uma entrevista que eu faço até para cunho, né, científico, que eu amo demais. Então, para cunho científico, eu falo, agora seu sexo é como? Ah, é seguro, é gostoso, a gente se libera, não tem mais sexo oral mais tanto quanto tinha, entendeu? Então, tudo isso a gente tem que falar nessa naturalidade para que a pessoa entenda isso. E volte para esse universo de relação sexual saudável. Porque senão você vai ter sempre pôr a relação sexual como um ato pecaminoso. E aí você vai ficar fazendo sexo oral com medo de HIV e achando que você não está pecando, porque é um pecado, né? Aspas, gente, pelo amor de Deus. Então, a gente viu em consultório que a diminuição foi muito grande.
1: Então, a gente precisa também salientar, Alinei, que mesmo tomando a PrEP, se eu for exposto a outras doenças, como você colocou pra gente, gonorreia, sífilis, clamídia. HPV, clamídia, eu não tô isento disso. Então, o ideal seria combinar a PrEP com o uso de preservativo.
0: Olha só, isso é o ideal, né? O ideal é, como tudo, o ideal é parcialmente ideal. Enquanto profissional de saúde, a gente passa, né, a ciência, né? Mas a gente traz a pessoa para o universo dela, que muitas vezes é só empírico, não tem ciência. Então, o que acontece? É quando fala, eu tomo PrEP, mas eu tô com gonorreia. Eu falo o seguinte, continua com a PrEP. Ninguém disse que vai tirar as ISTs. Gonorreia cura, HIV não cura. Sífilis cura, HIV não cura. Então, esse bordão, entendeu? Tem que ser fixado de alguma forma nessa mente criativa. Então, sífilis cura, na primeira fase cura. Na fase de canco duro, cura. Então, o que, que eu estou dizendo para ele? Transou. Fez sexo sem camisinha ou você não usou, porque não adianta eu ficar batendo numa tecla que ele vai chegar para mim e mentir. Eu preciso bater numa tecla, ele chega para mim e seja o quê?
1: Honesto.
0: Fiel a mim. Uhum. Porque eu vou dar essa segurança para ele. Então, você fez sexo. Sífilis tem as fases. Teve lesão que não dói, sífilis não dói. Procura o serviço, é cura. Na terceira fase, você não cura, ainda traz prejuízo para você para a vida inteira. Então, o profissional de saúde, ele tem, sabe, essas armas na mão e tem que usar de forma com que? Com que ele faça o seu papel de profissional responsável e traga você cliente para mim, você é fiel a mim, tanto quanto ao HIV, quanto a PrEP. Então, eu não posso afastá-lo de mim. De novo, você com sífilis? Não. Vem que nós vamos curar. Continua com a PrEP. Essa porra dessa PrEP não me serve. Não. Não tem porra nenhuma. Serve. Serve aqui. Não tem. Porque se eu incentivar, isso são as falas deles. Eu não posso negar para você e trazer fantasias. Eu tô dentro do consultório tratando gente da onde? Que é essa fala. Eu tenho que baixar a bola dele. Não. Isso não é isso. Isso é ciência. E a ciência tá te curando. Então, assim, eu sou emocionalmente, sou fiel à PrEP. Porque eu vou sim falar de ST. O SAI, graças a Deus, aqui a gente tem que agradecer aos dirigentes do serviço de ST AIDS, que tem o medicamento para gonorreia, sífilis, clamídia, ok, pode ir lá. Então, Michelle, eu tenho sim que falar de todas as ISTs, mas eu não posso centrar minha fala em preservativo, porque eu vou ficar obsoleta.
1: Não, e se fosse eficaz o preservativo, a gente não viu o avanço do HIV.
0: Sem contar também que a gente tem que evoluir. Nós temos uma nova ciência do HIV-AIDS, uma nova consciência do HIV-AIDS. E se eu forçar ele a usar preservativo, ele vai abandonar a PrEP. Entendeu? Mas eu não deixo de falar de jeito nenhum.
1: Linei, muitíssimo obrigada pelas informações aqui no Jornal da Cultura. Deixo o microfone à disposição caso você queira trazer mais algum esclarecimento.
0: Bom, como eu falei, no começo, o agradecimento é todo nosso, da Secretaria Municipal de Saúde, que a gente tem os dois SAIs em Cuiabá, um no CPA e outro no Lixeira. Pode procurar. A PEP não tem, claro que tem horário de atendimento, e final de semana não atende. Então, a PEP está à disposição nas UPAs. Eu estou falando enquanto política pública, mas não garanto enquanto profissional. Eu estou dizendo. Então, mas...
1: Acho que minha bandeira é PrEP. PrEP, gente.
0: Então, nós estamos à disposição nos SAIs. Eu, especialmente, trabalho à tarde no SAI do CPA.
1: Precisa marcar horário, Linei, ou é só chegar?
0: É demanda espontânea. A gente já tem isso instituído. Essa demanda espontânea chegou. Se for menor, a gente preferencialmente vá com uma pessoa, né, responsável, mas senão a gente, a partir de 15 anos, nós entregamos. E nós temos, assim, essa imensa satisfação em trazer a PrEP, porque é uma ciência efetiva. Então, aqui eu deixo as recomendações para a pessoa sexualmente ativa. Nem se você quer pegar a PrEP, deixa lá no seu guarda-roupa, namorar, até tomar, mas leva. Entendeu? Então, eu aqui só agradeço, porque falar de PrEP é falar de ciência, é falar de não HIV, é falar de não de AIDS, é falar de juventude sexualmente ativa. Não só juventude, a juventude está na cabeça de cada um, mas até os 60 anos, nós estamos aguardando para a distribuição de PrEP. Muito obrigada.
1: Essa foi Linei Maria Araújo, enfermeira, sexóloga e mestre em violência da mulher com HIV, que falou sobre a PrEP e a eficácia desse medicamento aqui na Cultura na manhã dessa sexta-feira. Agora são 8 horas 36 minutos, intervalo, a gente volta já.
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0: Agora são 8 horas 39 minutos, a gente está de volta com o Jornal da Cultura e vamos falar do que foi a grande notícia no dia de ontem, que é essa situação envolvendo a operação da Polícia Federal, Operação Heritage, que bateu as portas de Mauro Mendes, Fábio Garcia, estourou esse caso da Oi, caso que vem sendo abordado já há algum tempo aqui em Mato Grosso, desde o ano passado, principalmente por algumas lideranças políticas que denunciavam essa negociação que foi feita entre o governo de Mato Grosso e a Oi. A gente vai trazer assim um resumão do que foi essa situação e depois a gente roda os áudios que foram veiculados no dia de ontem pelo ex-governador Mauro Mendes, por Fábio Garcia. Então vamos só fazer um panorama aqui para o ouvinte da cultura recordar o que foi essa situação. Então a Operação Heritage ela foi deflagrada ontem pela Polícia Federal para investigar um suposto esquema de desvio de recursos públicos envolvendo um acordo firmado entre o governo de Mato Grosso e a Oi. Segundo a Polícia Federal, a suspeita não é apenas de irregularidade administrativa. A investigação aponta que esse acordo teria utilizado como ponto de partida para um complexo sistema de lavagem de dinheiro e ocultação de patrimônio. A investigação tramita no Supremo Tribunal Federal porque há autoridades com foro por prerrogativa de função entre os investigados, sendo eles o deputado federal Fábio Garcia e o conselheiro do Conselho Nacional de Justiça, Ulisses Rabaneda. Na avaliação dos investigadores, existem indícios de que parte dos recursos pagos pelo Estado não permaneceu com os verdadeiros destinatários. A suspeita é que o dinheiro tenha sido desviado por meio de uma engenharia financeira sofisticada, criada justamente para dificultar o rastreamento dos valores. Além disso, foi determinado o bloqueio patrimonial de aproximadamente 316 milhões de reais, justamente para evitar que os bens eventualmente adquiridos com os recursos fossem ocultados ou transferidos durante a investigação. Então, como é que funcionou essa engenharia financeira que a Polícia Federal trouxe na sua investigação? A estrutura envolvida seria assim: haveria fundos de investimento em cascata, empresas interpostas, conhecidas popularmente como empresas de fachada ou laranjas, diversas operações financeiras sucessivas, movimentações destinadas a esconder a origem e o destino do dinheiro. Na prática, segundo a investigação, os recursos públicos eram pulverizados em diversas operações até perderem sua identificação original, característica típica de esquemas de lavagem de dinheiro. Os investigadores também apuram eventual uso de informação privilegiada durante a operação financeira. Então, quais são os crimes que estão sendo investigados? A Polícia Federal trabalha em tese com os seguintes crimes: organização criminosa, peculato, que é o desvio de recurso público por agente público, lavagem de dinheiro, crimes contra o sistema financeiro nacional, uso indevido de informação privilegiada. O que que o Supremo autorizou na operação de ontem? 25 mandados de busca e apreensão, quebra dos sigilos bancário e fiscal dos investigados, bloqueio e indisponibilidade de bens de aproximadamente 316 milhões, recolhimento de passaportes, proibição de saída do país e proibição de contato entre os investigados. As medidas foram cumpridas em Mato Grosso, São Paulo, Rondônia e Ceará. Então, entre os investigados, como a gente já disse, está o ex-governador Mauro Mendes, o deputado federal Fábio Garcia, o conselheiro do CNJ Ulisses Rabaneda, o desembargador Ricardo Almeida, está a ex-primeira-dama Virgínia Mendes, está o secretário-chefe da Casa Civil Mauro Carvalho, os familiares de Mauro Mendes, Mauro Carvalho, Fábio Garcia, que seriam integrantes dos fundos que teriam sido utilizados nesse esquema de cascata que a Polícia Federal aponta. Então, vamos trazer aqui o que disse o ex-governador Mauro Mendes a respeito dessa situação, porque no final do dia de ontem ele gravou um vídeo e publicou nas redes sociais como resposta a essa operação. Áudio 8.
1: Meus amigos, em 2014, quando era prefeito de Cuiabá, ocorreu uma busca e apreensão na minha casa. Eu e minha família, nós sofremos uma humilhação. Os bancos, naquela oportunidade, cortaram meu cartão de crédito, cortaram o crédito das minhas empresas, perdi, né, muitos contratos com clientes e fornecedores. Em função disso, a minha empresa entrou em recuperação judicial. Naquela oportunidade, eu quase quebrei. Em 2017, 3 anos depois, a mesma Polícia Federal que entrou na minha casa fez um parecer favorável, alinhado com o Ministério Público, que concordou que estava tudo correto, e a Justiça, naquela oportunidade, arquivou e concluiu que eu não havia feito absolutamente nada de errado. Mas isso demorou exatamente 3 anos. Agora, meus amigos, mais uma vez, eu recebi uma visita da Polícia Federal na minha casa, na empresa da minha família, e eu fiquei sabendo que em outros lugares. Na minha casa, foram apenas para buscar e pedir o passaporte. Esse assunto é relativo a um acordo que a Procuradoria-Geral do Estado de Mato Grosso fez com a empresa chamada Oi. Esse caso é o seguinte: em 2009, o Estado bloqueou um dinheiro da empresa por cobrança de impostos. E depois de muitos anos dessa briga na Justiça, o Estado de Mato Grosso perdeu essa ação e, óbvio, teve que devolver o dinheiro. O valor corrigido de 2009 até 2024 seria de quase 580 milhões. A Procuradoria do Estado fez um acordo para encerrar o processo e devolver 308 milhões de reais. Esse acordo passou por diversos procuradores, foi homologado pela Justiça, analisado como legal e vantajoso pelo Tribunal de Contas, Ministério Público de Contas e Ministério Público Estadual. Portanto, o pagamento feito pelo governo do Estado foi correto e está dentro da legalidade. Os fundos que receberam esse recurso não têm nenhuma relação comigo ou com qualquer membro da minha família. Janaína Riva e Pedro Táxi fizeram denúncia há mais de um ano, criando narrativas falsas sobre isso. Colocaram no processo muitas mentiras e muitas inverdades. O Pedro Táxi já foi membro do Ministério Público Federal e usou da sua experiência e relacionamento para que, com essas mentiras e malandragens processuais, pudesse induzir as autoridades a abrir essa investigação. O relatório que foi feito pela Polícia Federal, que está lá no Supremo Tribunal Federal, é um verdadeiro copia e cola da denúncia do Pedro Táxi. Meus amigos, essas investigações podem demorar anos e as eleições serão em 60 dias. Está claro que esses adversários políticos têm a clara intenção de fazer isso como instrumento político para tentar me prejudicar. Por mim, pode investigar à vontade. Eu não fiz e tenho certeza que o Estado de Mato Grosso, através da nossa Procuradoria, não fez nada de errado e ilegal. Nos últimos meses, os meus adversários, Pedro Táxi, Janaína Riva, Carlos Fávoro, Jaime Campos, estiveram em Brasília fazendo algumas pressões e anunciando que em breve aconteceria essa famigerada operação. Muitas vezes falaram isso da imprensa, nos bastidores aqui da política de Mato Grosso. Veja alguns vídeos que exemplificam e comprovam isso.
2: Entendeu? Foi lá porque tá vendido e vai ser preso dia 5, seu candidato. Você vai ver. Pedro Táxi falou que de dia 5 não passa.
3: Terrível. Quem vai estar preso aqui no Mato Grosso ainda vai ter prisão. B.O. Opa, Polícia Federal, embarca aqui.
1: Vamos aos fatos. Primeiro, há 7 dias atrás, o senador Jaime Campos teve o projeto de candidatura ao governo do Estado de Mato Grosso barrado pela maioria dos membros do Diretório do União Brasil. Há 3 dias atrás, o Pedro Táxi, aquele que foi governador, considerado um dos mais incompetentes da história do Estado, ele foi homologado como candidato a Senado pelo grupo do PT, aliado do senador Carlos Fávoro. Carlos Fávoro, que é ex-ministro do governo do PT, exatamente o PT que é especialista em perseguir adversários e assassinar reputações. Igualzinho eles fizeram com Bolsonaro, ou qualquer um que ameace os projetos deles. Há 2 dias atrás, Janaína Riva, ela foi recusada como vice do nosso governador Otaviano Piveta. Logo após o nosso grupo ter rejeitado todo esse povo da velha política, que há décadas vem fazendo mal para o nosso Estado e para a nossa população, temos uma operação como essa, faltando exatamente 60 dias para as eleições. Isso é brincar com a nossa inteligência, com a inteligência do povo mato-grossense. Uma operação que está dentro do Supremo Tribunal Federal e é considerada sigilosa. Mas os nossos adversários tinham acesso, e isso muito antes de acontecer. Eles já falavam sobre isso nos 4 cantos de Mato Grosso. Para vocês terem uma ideia, no dia de hoje, no dia da operação, nós solicitamos de forma oficial a cópia do processo. Até o momento que eu gravei esse vídeo, nós não tínhamos conseguido, mas alguém misteriosamente conseguiu e distribuiu isso para toda a imprensa. A verdade é uma só. A informação que o Pedro Táxi fabricou para motivar essa operação são todas falsas. Isso será provado com certeza ao longo do processo. É lamentável.

0: lamentável ver que esses adversários, que não fizeram quase nada pela população de Mato Grosso, que tiveram seus mandatos marcados por prisões de secretários, pela incompetência, pela grampolândia, conseguiram nem levar água para a Várzea Grande, estão tão desesperados que precisam recorrer a esse tipo de sacanagem política para tentar compensar a falta de resultado que eles conseguiram levar para a população do nosso estado. Isso, meus amigos, é a velha política da sujeira, da mentira, que ataca a família, que não respeita nada, que fazem tudo pelo poder e têm muita inveja do grande resultado que o nosso governo fez por Mato Grosso e pelos mato-grossenses. Eu confio muito em Deus e confio na justiça. Pode investigar à vontade, investigue o quanto quiser, porque eu vou colaborar e pedir que seja rápido, pelo amor de Deus, não demore 3 anos. Eu não tenho nada a temer. Já vivi essa experiência antes e tenho certeza que, assim como em 2014, tudo será esclarecido e a verdade será restabelecida. E não vai ser uma armação eleitoreira que vai parar o nosso projeto de trabalhar pelos mato-grossenses e pelos brasileiros. Vou continuar lutando, pode ter certeza disso, com todas as minhas forças, para que políticos medíocres, mentirosos e malandros não voltem a dominar o estado de Mato Grosso.
1: Então, esse foi o posicionamento do ex-governador Mauro Mendes a respeito da Operação Heritage, deflagrada no dia de ontem. Né? Ele coloca que tudo foi feito com o aval da justiça, com a orientação da Procuradoria-Geral do Estado, que tudo seguiu a legalidade, que houve ali uma economia para o governo de Mato Grosso, mas esses pontos são contestados pela Polícia Federal. Né? A Polícia Federal afirma que não foram observados alguns problemas jurídicos nesse acordo, não foi acordo foi assinado de forma muito célere dentro da peça que determinou ontem, o que autorizou ontem a operação. Fala-se que foram 24 minutos para que esse acordo fosse assinado. Também há a questão da criação dos fundos um pouco antes dessa negociação. Então a gente vai trazer agora a lista completa dos envolvidos nessa situação. Então, agentes políticos, família e companhia. Nós temos Mauro Mendes, Fábio Garcia, Ulisses Rabaneda, que é conselheiro do Conselho Nacional de Justiça, mas atuou como advogado nesse caso. Temos Ricardo Gomes de Almeida, que hoje é desembargador, mas também atuou como advogado nesse caso. Mauro Carvalho, que é secretário-chefe da Casa Civil, Francisco de Assis da Silva Lopes, procurador-geral do Estado de Mato Grosso, Luiz Otávio Trovo Marques de Souza, que é procurador-geral adjunto do Estado de Mato Grosso, Diego Marques Santana Miochi, que é procurador aqui do Estado de Mato Grosso, e Leonardo Vieira de Souza, que também é procurador aqui do Estado de Mato Grosso. Todos eles teriam atuado na construção desse acordo. Núcleos familiares e pessoas físicas. Então, nós temos Luiz Antônio Taveira Mendes, Ana Carolina Mendes Facuri e mais uma filha de Mauro Mendes, que é menor, então não teve o nome divulgado. Virgínia Mendes, Fernando Robério de Borges Garcia, que é pai do deputado Fábio Garcia e seria cotista de um dos fundos. Carlos Antônio Borges Garcia, que é tio do deputado Fábio Garcia. Fabiola Paulino Garcia Pereira Cardoso, que é irmã do deputado Fábio Garcia. Laura Paulino Garcia, que é mãe do deputado Fábio Garcia. Hélio Palma de Arruda, que é genro do chefe da Casa Civil Mauro Carvalho. Camila Padilha de Bourbon Novis Neves Carvalho Arruda, que é filha de Mauro Carvalho, assim como Isabelle Regina Padilha de Bourbon Novis Neves Carvalho Maluf. Mônica Padilha de Bourbon Neves Carvalho, que é esposa do secretário-chefe da Casa Civil. Francisca Jaxandra de Souza. Luiz Alberto Derze Vilalba Carneiro, que é advogado representante da sociedade cessionária. Cristiano Alexandre Gonçalves de Souza, que é participante de reuniões e beneficiário da operação. Adriano Coutinho de Aquino, que é advogado. Ana Letícia de Figueiredo Nunes Almeida, que é advogada e esposa do desembargador Ricardo Almeida. Hilário Renato Pittini e Josi Pittini, que são vinculados ao grupo Pittini, Rodrigo Vecchiato da Silveira, André Luiz de Paula Carvalho, Ana Cristina Guerreiro Bezerra, Fernando Silva Herrera, Fernando Luiz da Sena Figueiredo, Gustavo Dantas Falcim e Cristiane Barreto Salles e Janaína Carvalho Martins, que são testemunhas ou signatárias. A gente ouviu o ex-governador Mauro Mendes, mas quem também se pronunciou a respeito desse caso foi o deputado federal Fábio Garcia, que nega qualquer participação nessa situação. O áudio 9, Marquinhos.
2: Pessoal, a eleição está começando e os velhos atores da política já estão atuando. Infelizmente, a política é assim mesmo. Há consequências em se guerrear contra o mal. Primeiro, quero deixar claro que é mentira que fui alvo de busca e apreensão. Não fui. A operação da Oi jamais passou pela Casa Civil. Não é atribuição dessa pasta. Não há um ato sequer meu neste processo. A Casa Civil não teve conhecimento desta operação. Forçaram a barra para me envolver. Tanto é que a decisão do ministro Flávio Dino não apontou um único ato meu neste caso da Oi. E eu tenho provas. A decisão fala de fundos ligados à minha pessoa. Não é verdade. Olha a declaração dos fundos que receberam dinheiro da Oi, que comprovam que eu não sou e nunca fui acionista ou cotista de nenhum deles. Aí, alegam que meu pai é sócio de um fundo que ele também não é. Deem uma olhada também nesta declaração. Pouco a pouco, nós vamos desmontando cada mentira e mostrando a verdade. Não tenho dúvidas, o bem vai vencer o mal. A velha política não vai voltar para destruir Mato Grosso mais uma vez.
1: Então vamos trazer aqui também o posicionamento de Mauro Carvalho, que nega que tenha qualquer relação com ou ligação com essa situação, tanto ele quanto os familiares. Disse que não se beneficiou dos supostos casos denunciados e que tem convicção de que conseguirá provar a sua inocência. Inclusive, disse que no período de dezembro de 2023 a abril de 2024, que foi o período que foi feito esse acordo, né, que rolou o processo de autocomposição, ele não ocupava nenhum cargo público no governo do estado, de modo que não poderia influenciar absolutamente em nada a decisão de firmar ou não um acordo com a Oi. O desembargador Ricardo Almeida também ressaltou que tais investigações dizem respeito à época em que atuava como advogado, sem qualquer ligação com o atual cargo ocupado como magistrado. Ele também frisou que somente teve seu passaporte retido e não foi alvo de busca e apreensão. Ulisses Rabaneda também reiterou que tal relação diz respeito ao período em que era advogado antes de ingressar no CNJ e destacou que os honorários recebidos são de contratos devidamente descritos e declarados. E aí a gente teve uma acusação feita pelo ex-governador Mauro Mendes, dizendo que isso seria uma estratégia dos adversários para poder prejudicá-lo, né? Essa denúncia foi feita pela deputada Janaína Riva na tribuna da Assembleia Legislativa. Depois, o ex-governador Pedro Taques, com a sua experiência na condição de procurador da República, fez uma investigação e levou esse caso a diversas instâncias: Assembleia Legislativa, Ministério Público, Tribunal de Contas, Procuradoria-Geral da União, o que culminou no desfecho dessa operação. E Pedro Taques respondeu a essa fala feita pelo ex-governador Mauro Mendes. Vamos ouvir o que ele tem a dizer.
3: Você acredita que o ministro do Supremo Tribunal Federal está envolvido em questões políticas? Você acredita que a Polícia Federal, o Procurador-Geral da República, estariam numa trama mundial, né, para prejudicar o Mauro Mendes? Em absoluto, né? Eu penso que não. Eu tenho certeza que não. Você vê documentos, você vê papéis. Agora, o Mauro Mendes, ele precisa vir a público e falar se ele panhou ou não panhou. Porque se eu estiver mentindo, eu mudo de estado. Tecnicamente, né, o Mauro Mendes sabe de tudo, absolutamente tudo, porque todos sabem que eu já fui governador. É impossível ele saber de tudo que ocorre no estado. Tem 100 mil servidores. O governador não pode ser responsabilizado porque uma pessoa faz, outra pessoa faz. Agora, alguns atos são privativos do governador. Aí tem atos que são privativos do governador.
1: Não está aí o posicionamento de Pedro Taques negando, né, que tenha feito pressão, enfim, que tenha conseguido manipular toda a estrutura de Brasília para desencadear essa operação aqui no estado de Mato Grosso. Entre as medidas cautelares impostas, a gente já falou que não pode haver comunicação entre os investigados. E aí a pergunta que fica é: como é que vai se dar a questão da campanha eleitoral nesse momento? né? Porque não há possibilidade de Mauro Mendes conversar com Fábio Garcia. Mauro Mendes é um dos principais apoiadores da campanha de Otaviano Piveta. Eles poderão ou não poderão estar no mesmo palanque, poderão ou não poderão fazer reuniões juntos. Eles só não podem se falar, podem estar no mesmo espaço. Então, todas essas questões acabaram sendo suscitadas depois do dia de ontem em relação a esse período eleitoral aqui em Mato Grosso. Na segunda-feira, a gente traz mais informações a respeito dessa situação. Há desdobramentos, né? Foi nessa operação e nessa investigação da Polícia Federal, o ministro Flávio Dino acabou ampliando a investigação, determinando a quebra de sigilo de rede de investigados no caso da Oi. Também pediu informações sobre o grupo Master, em razão de um dos fundos, em razão dos fundos que foram criados, terem ligação com o Master. Então, pode ser que novos desdobramentos aconteçam em razão da Operação Heritage. A gente vai acompanhando para trazer aqui para o ouvinte da Cultura. Muito obrigada pela sua companhia na manhã dessa sexta-feira. Tenha um excelente fim de semana. A gente traz hoje, para encerrar o programa, a música Não Vá Ainda, de Zélia Duncan. Aproveitem, descansem nesse fim de semana. Segunda-feira a gente se reencontra às 7 da manhã aqui no Jornal da Cultura. Até lá!

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2: Temperatura 33 graus, umidade relativa do ar 38%. Eu sou Mila Riz e vou junto com você até as duas. Sextou! Belíssima manhã dessa sexta-feira, 7 de agosto de 2026. Coordenação é do Leno Franz, a programação Beto Silva, direção-geral Dorileu Leal. Vamos começar com a de 77 para você. Aumenta o som aí. Queen, We Will Rock You.

0: 10h18, Debbie Gibson Lance Norais, já deixando o convite aqui que a partir do meio-dia tem os clássicos da cultura. E daqui a pouquinho tem o flash do ouvinte. Você pode participar pelo WhatsApp aqui do estúdio, que é o 999872339. Concurso da Prefeitura de Chapada dos Guimarães abre inscrições nesta sexta-feira.
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0: A Prefeitura de Chapada dos Guimarães abriu concurso público para preenchimento de cargos efetivos e formação de cadastro de reserva na administração municipal e no Serviço Autônomo de Água e Esgoto. As inscrições começam hoje e seguem até o dia 10 de setembro, exclusivamente pela internet, por meio do portal do Instituto Selecom, que é o selecom.org.br. O concurso contempla oportunidades para candidatos com ensino médio, médio técnico e superior. As provas serão realizadas preferencialmente em Chapada dos Guimarães. Caso o número de inscritos ultrapasse a capacidade dos locais disponíveis, a aplicação poderá ocorrer também em municípios vizinhos. A taxa é de R$ 98,00 para os cargos de níveis médio e técnico e de R$ 140,00 para os cargos de nível superior. Os candidatos que se enquadrarem nos critérios previstos no edital poderão solicitar isenção da taxa entre os dias 7 e 8 de agosto. As informações sobre número de vagas, remuneração, jornada de trabalho e requisitos específicos para cada função estão detalhadas nos anexos do edital. Redação, Thalita Rocha.
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0: 10h39, Cultura FM 90.7, Mr. Mr. Broken Wings, música de 85, Carro e Grana, Leone e Lucky com a Dana Summer. Você também pode participar da programação, daqui a pouquinho tem o Flash do Ouvinte, o WhatsApp aqui do estúdio é o 999872339.
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flash do ouvinte de hoje vai pro trio Gerson, Gessé e também José Henrique. Gerson, você esqueceu de colocar o bairro, mas a sua música a gente vai tocar com certeza e com muito prazer. Bora pra 1982, linda.

7, trouxe pra você a música de 83 do Magazine. Também passou por aqui Rollies and the News com Her and Soul, também de 83, e Lose My Religion com R.E.M. Gerson, abraço carinhoso pra você, que foi o flash do ouvinte de hoje, o bairro é Duque de Caxias. Abraço carinhoso pra todo o pessoal aí de Duque de Caxias. A gente vai pra aquele rapidíssimo

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3: 11 horas e um minutinho, eu sou Mila Riz e tô junto com você até as 2.

0: Você está ouvindo Nova Manhã, aqui na Cultura. 90.7. Belíssima manhã desta sexta-feira, 7 de agosto de 2026. Coordenação é do Leno Franza, programação Beto Silva, direção geral Dorileu Leal. Temperatura 35 graus e umidade relativa do ar 34%. Não se esqueça de se hidratar, viu? Bora pra batalha de hoje, a batalha das décadas. Hoje tá impossível escolher uma só, viu? Bora lá conferir.
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0: Você vota pelo WhatsApp aqui do estúdio, que é o 999872339. Ó, o rock presente, marcando presença aí na batalha de hoje. A banda britânica de heavy metal Black Sabbath, a música é de 72, maravilhosa, Changes. E a outra, essa é perfeita, November Rain, com a banda americana Guns N' Roses, de 91. E aí, qual década merece ganhar a batalha de hoje, 70 ou 90? Bora lá conferir? Que viagem deliciosa essas músicas de hoje, viu?

0: Cultura FM 90.7, 11h22, uma edição Girl Música de 92, Swing Out Sister, Camila, com a Nenhum de Nós e Pandora's Box, OMD. MP pede fechamento da rodoviária do Coxipó por problemas de higiene e acessibilidade.
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0: O Ministério Público de Mato Grosso pediu à Justiça a suspensão imediata das atividades da rodoviária do Coxipó em Cuiabá. O órgão quer impedir embarques, desembarques e a venda de passagens no local até a regularização da estrutura. O pedido foi apresentado pela 6ª Promotoria de Justiça Civil de Cuiabá. E segundo o MP, a rodoviária funciona sem autorização administrativa vigente e apresenta problemas de segurança, acessibilidade, higiene e conservação. A investigação começou em 2022 e desde então foram realizadas fiscalizações, reuniões e recomendações para adequação do espaço, mas as irregularidades permaneceram. Para o Ministério, os documentos existentes não comprovam a autorização atual para o funcionamento da rodoviária. E apesar das falhas apontadas nos relatórios técnicos, a rodoviária do Coxipó recebe quantidade significativa de passageiros, registrando média de 4.747 passageiros em um período de 6 meses, além de movimento superior a 3 mil usuários em determinados meses. O espaço é utilizado por empresas de transporte intermunicipal e interestadual. Na ação, o Ministério Público pede que uma eventual decisão de suspensão seja comunicada à NTT e à Prefeitura de Cuiabá, e a ampliação de aplicação, melhor dizendo, né, de multa diária em caso de descumprimento da decisão. O pedido ainda será analisado pela Justiça. Redação Thalita Rocha.
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4: 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E a hora certa na Cultura FM. 11:44, bom dia pra você que tá na...

O ano é 70 com Changes, Black Sabbath. A música é de 1972, década maravilhosa, né? E a outra, November Rain, com a banda americana Guns N' Roses, de 91. Ah, quem ganhou hoje? Ah, que surpresa maravilhosa. Bora lá conferir mais um trechinho das músicas?

0: duas clássicas pra você.
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0: E quem ganhou a batalha de hoje entre as duas clássicas, uma de 70 e a outra da década de 90, a ganhadora foi Changes, que é uma das baladas mais famosas e emocionantes da banda britânica de heavy metal Black Sabbath, lançada em 1972 com os vocais limpos de Ozzy.

0: Leo Jaime, as sete vampiras, Sarah Knight com F.R. David, o Nova Manhã indo embora, volta na segunda-feira a partir das 10 da manhã. E o projeto Viva o Seu Bairro visita os moradores do bairro Jardim Ouro Verde, em Várzea Grande, neste sábado, dia 8. O evento vai ser no campo de futebol a partir das 3 da tarde, com ações sociais de graça para toda a população. Serviços de saúde, exames de vista, exames laboratoriais, mamografias, vacinação animal, orientação jurídica, renegociações de débitos de luz, IPTU, alistamento militar, cartão integração MTU e muitos outros. Área Kids, recreação para as crianças, atrações culturais, além de sorteios com promoção VSB Carrinho Cheio. Projeto Viva o Seu Bairro, amanhã, sábado, dia 8, a partir das 3 da tarde, em Várzea Grande, bairro Jardim Ouro Verde. Moradores dos bairros Ouro Branco, Canela, São Simão, Colinas Verdejantes, Vila São João e Paiaguá são os nossos convidados. Vem aí os clássicos da cultura para deixar sua tarde de sexta-feira muito mais gostosa. Bora lá?
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0: Dia 4, excelente tarde pra você. Eu sou Mila Riz e tô junto com você até as 2 com os clássicos da cultura. Sexta-feira.

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1: Coordenação Leno Franza, programação é do Beto Silva, direção geral Dorileu Leal. Temperatura 36 graus, umidade relativa do ar 30%. Não se esqueça de se hidratar, viu? Muito importante. Beba água o dia inteiro. Vamos abrir os clássicos de hoje com Unchained Melody, que é uma das canções mais gravadas, românticas, lindíssima e instantaneamente reconhecidas. Com o duo The Righteous Brothers, que foi gravada em 1965. Mais de 1.500 versões de artistas de todos os gêneros já regravaram essa belíssima canção. E ela fez parte da trilha sonora do clássico Ghost, do Outro Lado da Vida, de 1990.

0: Never Can Say Goodbye, de 87, só pro meu prazer com Heróis da Resistência, Groove Kind of Love, com Phil Collins. E agora, vamos falar de futebol.
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0: As oitavas de final da Copa do Brasil foram encerradas nesta quinta-feira com duas partidas de volta. O Corinthians e Vitória conseguiram vencer os seus adversários, mas tiveram destinos diferentes. Enquanto o Timão bateu a Internacional por 2-1, mas acabou eliminado pelo placar agregado. O Vitória goleou o Atlético Paranaense por 4-0 e avançou às quartas de final. Com os resultados de ontem, foram definidos os 8 classificados para a próxima fase. Internacional, Vitória, Santos, Atlético Mineiro, Palmeiras, Vasco, Cruzeiro e Grêmio. O sorteio dos confrontos será realizado na próxima terça-feira, às 10 horas da manhã, na sede da CBF, no Rio de Janeiro. As partidas das quartas estão previstas para ocorrer entre 26 de agosto e 3 de setembro. Esta próxima fase contará com a tecnologia de impedimento semiautomático, que já é utilizada no Campeonato Brasileiro. E a 22ª rodada do Brasileirão acontece neste fim de semana. Amanhã, às 15 horas, tem Grêmio e São Paulo. Às 17h30, Remo e Atlético Mineiro. Coritiba e Chapecoense se enfrentam às 19h30 e às 20 horas, Botafogo e Fluminense. Já no domingo, 10 horas, Cruzeiro e Mirassol. Às 15h, tem Bahia e Vasco e Palmeiras e Internacional. Às 17h30, Santos e Atlético Paranaense e Bragantino e Corinthians. E às 18h30, para encerrar, Flamengo e Vitória. Redação, Thalita Rocha.
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6: Meio-dia e 24, excelente tarde desta sexta-feira.

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1: Vamos abrir essa sequência dos clássicos com True Colors, que é uma das canções mais icônicas e emocionantes da carreira da Cyndi Lauper. Ela foi lançada em 86 como faixa título do seu segundo álbum de estúdio. A música se tornou um hino mundial de autoaceitação, empatia e apoio à diversidade. A letra fala sobre enxergar a verdadeira beleza e a essência de alguém que está passando por momentos difíceis, com medo de ser quem realmente é.

12:42, estamos apresentando os clássicos da cultura. Crocodile Harris, Give Me the Good News, música de 84. Menina Veneno com Richie, Send Me an Angel, Scorpion,

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vamos abrir essa sequência dos clássicos com a clássica Suspicious Minds, que é um dos maiores clássicos da história da música e marcou qual? Triunfante retorno do Elvis ao topo do mundo pop, né? Gravada em janeiro de 69, a faixa se tornou um dos hinos mais viscerais do rei do rock. Suspicious Minds alcançou o primeiro lugar da Billboard Hot 100 e a letra aborda a tragédia de um casal preso em uma armadilha de desconfiança mútua. Maravilhosa.

0: Barry White, Just the Way You Are, 78. Bye Bye Tristeza, Sandra de Sá também. Chris de Burgh com The Lady Emerald. Rapidíssimo intervalo, voltamos já já.
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1:04, excelente tarde desta sexta-feira, 7 de agosto de 2026. Temperatura 37 graus, umidade relativa do ar 29%. Eu sou Mila Rizzi, tô junto com você até as 2. Lembrando que nessa hora ainda tem o Cine, Cine Cultura pra você, viu? A gente vai fazer uma viagem num filme bem gostoso hoje, viu? Bora abrir a segunda hora com a música maravilhosa do Foreigner, lindíssima também. Waiting for a Girl Like, que é uma das baladas mais famosas e marcantes dos anos 80. Ela foi lançada pela banda em 81 e a canção alcançou sucesso gigantesco nas rádios de todo o mundo. Estabeleceu um recorde curioso e frustrante na principal parada dos Estados Unidos, a Billboard Hot 100, a eterna vice-líder. A música passou impressionantes 10 semanas consecutivas na segunda posição, sem nunca conseguir atingir o topo. A letra reflete a vulnerabilidade de um homem que passou a vida inteira esperando pelo amor verdadeiro e finalmente encontra a mulher ideal. I've been waiting for a girl like you coming to my life. Lindíssima. Bora viajar? Bora também.

0: 7, belíssima tarde desta sexta-feira. Here comes the sound de 69, Beatles, espanhola Flávio Venturini e Never Too Much com Luther Vandross. Brasil registra recorde de medidas protetivas nos 20 anos da Maria da Penha.
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0: Há exatos 20 anos era sancionada a Lei Maria da Penha, um dos principais marcos no combate à violência contra as mulheres no Brasil. Sancionada em 2006, a Lei 11.340, a legislação mudou a forma como o Brasil enfrenta a violência contra a mulher. A lei reconheceu que essa violência não é apenas física. Ela pode ser psicológica, sexual, patrimonial, moral e vicária. Também criou as medidas protetivas de urgência, fortaleceu as delegacias de defesa da mulher, ampliou a rede de atendimento às vítimas e se tornou referência internacional no enfrentamento à violência de gênero. Embora o país tenha alcançado avanços importantes a partir dessa lei, ainda há desafios como a subnotificação, a dificuldade no acesso à justiça e os altos índices de feminicídio. O Brasil registrou entre janeiro e junho de 2026 o maior número de medidas protetivas concedidas para o período. Foram 337 mil concessões, segundo dados do Conselho Nacional de Justiça. No mesmo período, o país também registrou 741 casos de feminicídio. Em 2025, foram 1.571 vítimas. O maior número da série histórica, segundo o 20º Anuário Brasileiro de Segurança Pública. Redação, Thalita Rocha.
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Essa história da água de VG é realmente uma novela, né? Pois é, vamos abrir essa sequência aqui dos clássicos com Murals, que é o aclamado single de estreia da cantora e compositora inglesa Sally Oldfield, lançada em 78. A música faz parte do seu primeiro álbum solo, Water Bear, e Sally é irmã do famoso multi-instrumentista Mike Oldfield. É, lembra aquele... que canta aquela música maravilhosa, Moonlight Shadow, música de 83, lembra? Pois é, é ele. A letra utiliza a metáfora dos espelhos ao sol para ilustrar como as pessoas refletem luz e amor umas nas outras, destacando a união e a esperança na jornada da vida. 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

0: Drive the Cars. Cry for Help, Rick Astley, Aventura com Eduardo Duzek. E o projeto Viva o Seu Bairro visita os moradores do bairro Jardim Ouro Verde, em Várzea Grande, neste sábado, dia 8. O evento vai ser no campo de futebol a partir das 3 da tarde, com ações de graça para toda a população. Participe! São serviços de saúde, exames de vista, exames laboratoriais, mamografias, vacinação animal, orientação jurídica, renegociações de débitos de luz, IPTU, alistamento militar, cartão integração MTU e muitos outros. Além disso, Área Kids, recreação para as crianças, atrações culturais e sorteios com promoção VSB Carrinho Cheio. 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
0: 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E a hora certa na Cultura FM. 1h43, ótima tarde desta sexta-feira pra você. Tá chegando Cine Cultura.
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0: La La Land, cantando Estações de 2016, é um dos filmes musicais mais aclamados e marcantes do cinema moderno. Escrito e dirigido por Damien Chazelle, o longa é uma carta de amor à era de ouro dos musicais de Hollywood e a cidade de Los Angeles, misturando romance, jazz, nostalgia e a dura realidade de quem persegue os seus sonhos. O filme é estrelado por Ryan Gosling, Sebastian e Emma Stone, Mia. Bem que podia ser Mila, né? Só faltou o L, né? Olha que bonito que ia ficar Sebastian e Mila. Bora, voltando ao filme, marcando a terceira e mais bem-sucedida colaboração da dupla nas telas. Mia é uma aspirante atriz que trabalha como barista nos estúdios da Warner Bros., pulando de teste em teste enquanto lida com rejeições constantes. Sebastian, um pianista de jazz, purista, que sonha em abrir a sua própria casa noturna para salvar o gênero musical da extinção, mas precisa aceitar empregos mundanos para pagar as contas. As vidas dos dois, né, se cruzaram em Los Angeles, apelidada de La La Land, e eles se apaixonaram enquanto apoiam as ambições um do outro, apelidado de La La Land. Pois é, né? No entanto, à medida que o sucesso profissional começa a aparecer, eles são forçados a fazer escolhas difíceis entre o amor e as suas carreiras. A música I Ran So Far Away, do A Flock of the Seagulls, protagoniza uma das cenas mais engraçadas e memoráveis de La La Land. A faixa aparece na famosa cena da festa na piscina dos anos 80. Bora lá curtir.

Cultura FM 90.7 na estrada, Marisa Monte, Believe or Not com Joe Scarbeauty. Clássicos indo embora, volta agora só na segunda-feira a partir do meio-dia. Carlos Matos já está chegando para te fazer companhia nessa tarde maravilhosa de sexta-feira. Eu estou indo embora, a gente volta a se falar no domingo às 19 no melhor da MPB. Beijo super carinhoso para você, obrigada pela companhia e pela sintonia. Vou deixar minha última de hoje para você terminar assim, para a gente fechar com chave de ouro, os clássicos. Maravilhosa essa aqui, em 1987. Fica com Deus, que você tem uma tarde de sexta-feira simplesmente maravilhosa e abençoada. Final de semana incrivelmente lindo, porque você merece tudo de bom. Bora com George Michael, One More Try. Cultura FM 90.7, a sua melhor companhia e com certeza a melhor emissora de Cuiabá.

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1: Oi, e aí, tudo bem? Tudo certo? 2:06. Olá, Cuiabá, Várzea Grande, terra de Rondon, capital do estado Mato Grosso, do nosso Mato Grosso, Cuiabá. Sejam todos muito bem-vindos. Agradecido pelo carinho da companhia e da audiência. Muito agradecido a você que está aqui na capital, você que está na região metropolitana Várzea Grande, a você que me dá um carinho na internet, culturafmcuiabá.com.br, ouvindo a gente também pelo nosso aplicativo. 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Direção geral é do Dorileu Leal. A artística é do Lennon Francis. A programação é do Beto Silva. Eu, Carlos Matos, estou chegando com a graça e a paz de Deus, feliz da vida sempre, como sempre. Como é bom ter a tua companhia, principalmente já aqui com essas três beijocas da Pati, que está sempre ligada. Boa tarde, meu comandante, meu querido e amado André Jacob, dona Tati também. Obrigado pela companhia aqui com a gente, já na abertura do programa. Boa tarde, Carlos Matos. Estou sempre na sintonia da Cultura FM. E no Tarde Companhia, Alexandre Isidoro, de Ribeirão Preto, São Paulo, ligado com a gente aqui na 90.7. Essa é a minha rádio. Coisa boa, gente. Deixa eu começar bem o programa, né? Ah, que é isso, que carinho, que afago. Sejam bem-vindos à rádio que destrava sua memória afetiva o tempo todo. Coisa boa, Sandro Carlos. Gente boníssima, excelente tarde pra você. Bora começar! 1985. Oi, quem é que chegou também aqui por último? Quem é que chegou aqui? Última mensagem, vai. É a Berenice da Costa. Berenice, boa tarde pra você, menina. Agradeço demais a tua companhia também. Coisa boa. Vamos a 1985 pra abrir aqui o Tarde e Companhia. Fred Mercury,

0: 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De 1990, Heart, All I Wanna Do Is Make Love To You. Também passou por aqui Rádio Táxi, Você Se Esconde, The Winners, Rocky. Também tivemos Freddie Mercury com Live On My Own, de 1985. Bom demais é ter você aqui na Cultura FM com o Carlos Matos. Essa tarde quente, mas quente demais. Temos uma temperatura de momento, senhoras e senhores, de 37 graus, 27% de umidade relativa do ar, abaixo do ideal. É momento para se hidratar. Aquela aguinha cai muito bem nesse momento. Então, amigo, amiga, que me ouve, hidrate-se, tá? 37 graus agora. Ventos de 16 km horário. É uma tarde quente por demais. Então vamos nos hidratar, certo? Muito bem. Vamos pro intervalo e eu volto já já com mais músicas. 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
0: Justiça Federal derrubou as punições que o Ministério da Educação aplicou às faculdades de medicina que tiveram desempenho baixo no Exame Nacional de Avaliação da Formação Médica, o ENAMED, de 2025. A decisão é liminar e acata um pedido aí da Associação Brasileira de Mantenedoras de Ensino Superior, ABEMES, e da Associação Brasileira de Mantenedoras das Faculdades, ABRIF, até que o caso seja julgado. O Ministério da Educação publicou em março a lista de instituições de ensino superior punidas. Entre as medidas cautelares aplicadas, a mais severa é a proibição aí do ingresso de novos alunos. No total, 53 faculdades privadas com alguma limitação de abertura de vagas e uma universidade federal. Bom, mais dessa notícia e muitas outras você tem lá no gazetadigital.com.br. A redação aqui é da Thalita Rocha.
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0: Grande Amor, de 96. Também passou Freestyle, Don't Stop the Rock in the Curve, com Bittersweet Symphony, de 1997. Depois do intervalo, tô de volta com muito mais músicas com o Flash do Ouvinte. Quem será? Quem será? Você já mandou? Bacana. Quem será? O nosso aqui da vez. O nosso ouvinte da vez. Flash do Ouvinte chega depois do intervalo. Manda o teu aí no 659-9987-2339. Vai!
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ao longo aqui da nossa programação, a sua pode entrar. É só mandar no 659-9987-2339. Com certeza você vai curtir a sua aqui no Flash do Ouvinte. Combinado? Agora é a vez do Robson Aquino. Tá com a gente, tá ligado no bairro Dom Aquino. Será que ele é o dono, Robson Aquino? É o nome do bairro. Dono do bairro. Robson Aquino, obrigado pelo carinho aí no Dom Aquino. Sempre ligado na Cultura FM. Bora! 1985, Brian Eyes.

0: Rádio oficial do Flashback, Pepeu Gomes, ela é demais. Hawksa, OMC, também passou por aqui Brian Ice, no Flash do Ouvinte, Talking to the Night, lá do ano de 1985. Coisa boa. Depois do intervalo, tô de volta com muito mais aqui no nosso Tarde Companhia. Agradecendo o carinho da sua que tá aí em casa nos afazeres com o rádio ligado, curtindo essa tarde de sexta-feira quentíssima, né? 37 graus temos na capital de todos nós, mato-grossenses. A umidade está bem baixa, gente. Bem baixa mesmo, né? Temos uma umidade relativa do ar agora, nesse momento, de 25%. 25% de umidade relativa do ar e 37 graus. Quente demais. Aquela aguinha cai muito bem, tá, meu amigo? Tá, minha amiga? Tá no trabalho aí, tá me ouvindo? Aquela pausa, vai lá. Bebedorinho, né? Tem um bebedorzinho ali. Tomar uma aguinha, se hidratar. Amiga que tá em casa, vai lá na geladeira, tomar aquela aguinha. Pra dar uma hidratada também. Você que tá no trânsito, se puder levar contigo uma garrafinha, né? Uma squeeze. Vai ser bem legal também, tá? Vai se hidratando aí ao longo do caminho, porque tá quente, não. Ah, mas eu tô no ar-condicionado e tal, essas coisas todas. Não, não tem nada a ver, você tem que se hidratar, tá bom? Dá uma hidratada aí ao longo do caminho, ó. Tá bem baixa a umidade relativa do ar. Bom, gente, você sabe que aqui na Cultura FM tem a Batalha das Décadas, né? E é você que define essa parada aqui com o Carlos, ó. Muito bem, década de 90, mais precisamente do ano de 1999, finalzinho ali da década, né? Vai disputar aqui a tua preferência. E essa aqui foi lançada na década de 90. Ana Júlia, o grande sucesso que revelou Los Hermanos para todo o Brasil. Muito bem, quem é que vai confrontá-la? Quem é que vem pra definir aqui essa parada? Vem LS Jack com Carla, de 2001, década de 2000, e década de 90, disputando a sua preferência aqui. LS Jack, Carla, é um dos maiores sucessos da banda LS Jack. Bora conferir aqui para dar uma relembrada, ó. Ana Júlia, Los Hermanos, década de 90.
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0: De 2001, década de 20. LS Jack, qual é a sua? Me ajuda aí, vai.

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9: Boa tarde para você, eu sou o Carlos Matos. Você pode me seguir lá no Insta, @CarlosMatosOficial, Matos com dois T's.

0: Cultura FM 90.7, a rádio oficial do Flashback, Anita Ward, Ring My Bell, lá de 1979. Fui eu não, foi o Sempre Livre, de 84, que passou por aqui. Crazy Still, de 91, e abrimos esse bloco com Level 42, Lessons in Love, de 1986. Bom demais. Oi, Viviane, excelente tarde para você, obrigado pelo carinho da companhia. Que a graça e a boa mão do Senhor esteja contigo em todo o tempo, por onde estiveres, tá bom, meu amigo? Grande SJB, coisa boa, a integração, isso é muito bom. Deus abençoe você, tá? Vai nos levar, né? Vai nos levar pela internet. O cara vai começar a cortar esse mundão afora aí, mas vai nos levar, já garantiu aqui que vai nos levar o tempo todo curtindo a Cultura FM, que coisa boa. Parabéns a você, tá? A graça é dele, a misericórdia é dele sobre a tua vida, já te falei isso. Muito bem. Vamos pro intervalo, eu volto já já e volto com a Discoteca Cultura.
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0: A Unemate abriu aí matrículas direta para 874 vagas distribuídas em 40 cursos de graduação presenciais em 10 municípios do estado. Os candidatos interessados deverão comparecer presencialmente à supervisão aí de apoio acadêmico. A USAA do campus onde o curso é ofertado entre os dias 10 e 14 de agosto. Além das vagas imediatas, a universidade também abriu cadastro de reserva para 3 cursos. O período letivo terá início aí na segunda-feira, dia 10 de agosto. Os matriculados iniciarão as aulas imediatamente após aí a matrícula. A homologação das matrículas e a divulgação aí da lista de espera estão previstas para o dia 18 de agosto. Segundo a Unemate, o edital contempla vagas remanescentes para ingressos no período letivo 2026/2 e permite que o preenchimento aí das oportunidades sem necessidade de novo processo seletivo. Os estudantes que tiverem a matrícula homologada poderão iniciar aí as atividades acadêmicas logo após aí a confirmação da inscrição. O edital pode ser acessado pelo site unemate.br. A redação é da Thalita Rocha.
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0: Muito bem, daqui a pouquinho tem aí a segunda edição do Flash do Ouvinte. Você pode mandar o seu no 659-9987-2339.
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1: Bora dançar, vai!
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1: Hoje voltamos a 1984 na Discoteca Cultura. Sim, P-Lion, Happy Children. Em português, crianças felizes. Em meio aí às tensões da Guerra Fria, a música levou uma mensagem de esperança, paz e de um futuro melhor para as novas gerações. Com seu estilo ítalo-disco e sintetizadores marcantes, tornou-se um dos maiores sucessos das pistas europeias nos anos 80. Muito bem, senhoras e senhores, senhoras e senhores. Na Discoteca Cultura, os clássicos nunca saem da moda. Aumente o volume.

0: oficial da do Flashback. Avisa aos navegantes, Lulu Santos de 96, Hold Me, Fleetwood Mac, Have Children de 1984. Passou por aqui a Discoteca Cultura. 6h20, mais uma edição da nossa Discoteca Cultura para você aqui curtir de montão com a gente. E depois do intervalo, temos aqui o Flash do Ouvinte. A sua participação aqui no Tarde Companhia com Carlos Matos. Você manda o teu flashback, mata saudades. Pode mandar áudio também? Pode. Manda por texto? Pode também. Enfim, é você quem faz essa programação com a gente aqui. Flash do Ouvinte é para você. Então peça, sim. Tiver, nós vamos rolar com o maior carinho dentro do Flash do Ouvinte para você. Combinado? Antes do Flash do Ouvinte, deixa eu convidar você aqui, ó.
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0: Muito bem, ó. Amostra aqui para você que tá ligado na Cultura FM da nossa batalha, que tá bacana. Duas músicas aqui do melhor do nacional. Duas bandas incríveis, né? Los Hermanos e LS Jack. Los Hermanos da década de 80. E a LS Jack da década de... Aliás, Los Hermanos da década de 90 e LS Jack da década de 20. No comecinho da década. Duas músicas incríveis. Essas aqui, ó.
2: Ô, Ana Júlia.
0: Vamos lá, então.
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2: Ô, Carla.
0: Qual é a sua? Vamos definir essa parada aqui da batalha.

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1: 3h45.
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Mariana Cristina, agradeço demais pelo teu carinho, pela tua companhia, participando com a gente aqui no Flash do Ouvinte. Então vamos a 1974, Supertramp, Dreamer.

0: Live on a Prayer, 1986, Bon Jovi. Também passou por aqui no nosso Tarde Companhia, Ponte Aérea para Shangri-La, KGB de 86, Wicked Game, Chris Isaac de 1989, Dreamer de 1974, o Flash do Ouvinte com Supertramp. Eu vou pro intervalo, volto já já, não saia daí.
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0: demais, né? Deixa eu agradecer aqui o carinho, tá com a gente, tá ligado? Valeu demais pelo carinho aqui das palavras, o Jaldisson Soares, tá lá no Jardim Paula 2, região de Várzea Grande, né? Região metropolitana. Obrigado pelo carinho da companhia aí no Paula 2, em Várzea Grande. Coisa boa. Vamos pro intervalo e eu volto já já com muito mais músicas, com muito mais emoções no nosso Tarde Companhia. Solange Campos, boa tarde, amigo lindo. Eu falei já pra você e também pra Graziella. Obrigado pela parte que me toca, mas um simpático cairia melhor, tá bom? Beijo pra você, menina. Seja bem-vinda.
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0: Uma nova legislação atualizou o ECA, Estatuto da Criança e do Adolescente, e tornou crime simular a participação de crianças e adolescentes em material sexual gerado por montagem, adulteração ou deepfake, inclusive com uso de inteligência artificial. De acordo com o texto que foi publicado hoje no Diário Oficial da União, serão punidos quem criar, hospedar em seu site ou fórum, ou acessar aí o conteúdo. Ainda, agentes policiais ficam autorizados para realizar aí a ronda virtual de segurança eletrônica para coleta de arquivos disponibilizados em ambientes digitais públicos, como fóruns, canais e redes sociais. A nova norma também endurece a legislação ao classificar como hediondos os crimes mais graves relacionados à exploração de crianças e adolescentes. Amplia as punições para organizações criminosas voltadas a esses delitos e estende-se aos condenados, né? Sanções como perda de cargo público e a incapacidade para o exercício do poder familiar. Bom, mais dessa notícia e muitas outras no gazetadigital.com.br. A redação é da Thalita Rocha.
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2: Muito bem, hoje o Cine Cultura relembra um filme que marcou os anos 80, com muita emoção, superação e a força dos laços entre pai e filho. Lançado em 1987, Falcão, o campeão dos campeões, estrelado por Sylvester Stallone, conquistou o público com sua história envolvente e uma trilha sonora inesquecível. Um dos destaques é All I Need Is You, da banda Big Trouble. O título, que em português significa Tudo o que eu preciso é você, reforça a emoção presente no filme e traduz o sentimento que conduz à relação entre os personagens ao longo da história. A canção é um dos momentos marcantes da trilha sonora e continua sendo lembrada por quem aprecia esse clássico dos anos 80. Agora, aumenta aí o volume porque vem a Big Trouble com All I Need Is You. 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

0: Doutor. 1994 com Cidade Negra. Harry Houdini com Khan, de 89. Passou também aqui o Cine Cultura, Big Trouble, All I Need Is Love. Ah, quem mais? Lá do filme Falcão, né? Dos anos. Falcão, campeão dos campeões, de 1987 no Cine Cultura. Daqui a pouquinho eu tô de volta com muito mais músicas, com muito mais emoções no nosso fim de tarde. Já sabe, né? É você quem faz a programação. Daqui a pouquinho tem aí o Cultura Flashback. Ah, e tem também. Ó, última chamada pra você participar aqui comigo, vai. Década de 90, disputando a tua preferência com a década de 20. Bora lá, finalzinho da década de 90, né? 1999. Vem aqui, Los Hermanos.
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0: Batalhando a sua preferência, LS Jack, Carla. E aí, qual é a sua? Conta pra mim, vai.
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0: Boa tarde, 4h43.
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0: Fiat Fintima, 1997, Backstreet Boys, As Long As You Love Me. Também tivemos Better Be Home Soon com Crowded House. Crowded House passou por aqui lá no ano de 1988. Let the Music Play com Barron White, de 76. Muito bem, está na hora aqui do resultado. Vamos saber quem é que se deu bem. Ah, mas antes de trazer aqui o resultado da Batalha das Décadas, deixa eu lembrar você, anota aí, 997838111, manda solução e o seu nome completo para o nosso WhatsApp aqui de promoções. Anotou? Vou repetir, 99978-3811, solução e o seu nome completo. Daqui a pouquinho eu vou entregar essa cesta maravilhosa para você, menina. Ou para você, menino, né? Para presentear aí, ó, o amor da tua vida, tua esposa, por que não? Tua filha, enfim, tua mãe, por que não? Né? Você, homem, participa, tá? Você pode vir a se dar bem também, por que não? É um presentaço. Sua mulher, sua filha, sua mãe vai amar, sua avó também. São presentes maravilhosos da Solução Cosméticos, tá? 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Bom, dito isso, agradecer a todo mundo que participou aqui com Carlos. Ah, me ajudou a definir essa parada aqui na Batalha das Décadas. Vamos ao resultado então, bora!
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0: Ó, composta por Marcelo Camelo, a música ficou por meses entre as mais tocadas nas rádios e transformou a banda carioca em um fenômeno nacional. O sucesso foi tão grande, mas tão grande, que a canção ganhou versões em outros países e continua sendo um clássico do pop rock brasileiro. Década de 90, finalzinho da década, lá em 1999, eles criaram essa maravilhosa, essa pérola chamada Ana Júlia, Los Hermanos.

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1: E aí, tudo bem? Tudo certo? 5:02. Eu sou o Carlos Matos, com a graça e a paz de Deus, feliz na vida sempre, como sempre. Você pode seguir o Carlos Matos aí no Insta, @ Carlos Matos Oficial, Matos com 2 T's. A partir de agora, na Cultura FM, tem o fim de tarde e o início de noite mais incrível do planeta. Sim, você, melhor ouvinte, amigo, participa com a gente aqui agora, fazendo a programação, trazendo à memória momentos marcantes através de uma canção. Para participar é muito fácil. Você manda o teu flashback por áudio, manda por texto, pode fazer um print também da tua banda, do teu cantor aí com a música. É só mandar, beleza? E matar saudades, recordar aqui bons momentos com o Carlos Matos no Cultura Flashback, a partir de agora até as 7 da noite. 65999872339 para você participar aqui com o Carlos. E a gente já começa aqui com o nosso melhor ouvinte, amigo do planeta, que já deixou aqui indicando, porque já sabe que nessa hora é quem faz a programação, é você mesmo que está me ouvindo nesse momento, né? O Paulo Rogério vai curtir demais na abertura do nosso programa já. Isso é muito legal, gosto demais disso, tá? 65999872339, aumenta, tem DJ Bobo.

0: todo, quem é que tá aqui?
1: Boa tarde, tudo bom? Espero que sim. Boa tarde a todos os ouvintes dessa rádio maravilhosa, dessa hora maravilhosa do rádio. Eu queria ouvir com vocês aí, Michael Lins, That's Way, se for possível. Abraço, Vicente Lins. Boa sexta para todos nós.

0: Essa é a Cultura FM 90.7, a rádio oficial do Flashback. Vocês são maravilhosos. Ó, que recado chegou agora.
1: Nossa, até engasguei com essa música.
0: Até engasgou? Que
1: nossa,
0: que é isso?
1: Carlos Matos do céu. Eu, essa é minha música, né? Essa é minha música,
0: é
1: do
0: mesmo?
1: Meu coração.
0: Conta.
1: Eu amo essa música, amo.
0: E por que você gosta?
1: Eu morava em Goiânia, eu lembro muito do meu pai, sabe? Tem uma história essa música. Eu não sei nem por que eu lembro do meu pai, é porque quando meu pai morreu eu tinha 5 anos.
0: Sim.
1: Morava em Goiânia, mas essa música, quando... Eu já pedi ela pra você, você lembra? Eu expliquei a história. Então, quando eu escuto essa música de Elton John, me vem a lembrança do meu pai, sabe? Aquela coisa assim. Essa música é a música da minha vida.
0: Boa.
1: Parabéns.
0: Tamo junto.
1: Você tocou hoje a música do meu coração.
0: Muito bem. Essa é a Viviane, que viajou aqui na participação da Alcilene Lira. Pediu esse clássico maravilhoso do Sir Elton John, Dubai Ellen Brick Road, de 1973. A música tem esse poder, né, gente? Nos leva, nos transporta, traz à mente memórias maravilhosas, incríveis, né? Obrigado pelo carinho, Vivi. A Alcilene Lira viajou também ao som dessa canção que é maravilhosa. Que coisa boa. E o pedido dela valeu demais. Ela Não Gosta de Mim, Dominó, de 85. Também passou Michael Learn to Rock com That's Way, de 1995. Hi, Hi, Hi com a Sandra, lá de 86. E abrimos aqui com DJ Bobo, o nosso fim de tarde e início de noite, que tá incrível. Você faz a programação aqui com a gente, fique à vontade, tá? Para participar. 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Agora tem a informação, bora!
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0: Ó, são 5 horas e 26 minutos. Temos uma temperatura de momento na capital de todos nós, mato-grossenses, de 35 graus. Umidade relativa do ar está em torno de 30%. Ventos a 10 quilômetros horário. 35 graus às 5h26 da tarde. Uma tarde, um fim de tarde, início de noite muito quente. Amigo que está me ouvindo aí no trabalho, aquela pausa para tomar uma aguinha. Amiga que está em casa também. Amigo que está aí no trânsito, né? Nos dando carinho da carona. Nos levando contigo aí nesse fim de tarde, agradeço pela companhia, mas não deixe de levar junto com você uma squeeze, uma garrafinha com água para você se hidratando aí ao longo do caminho, tá? 30% de umidade relativa do ar. Bom, amanhã, sábado, teremos uma temperatura mínima de 25 graus e a máxima prevista para amanhã, 38 graus.
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0: essa é de 1995, Mamonas Assassinas, Robocop Gay. Tocou demais nas rádios, né? Que é isso? Também tivemos Sônia, lá de 89. Também passou por aqui o Bananarama, ou Bananarama. Vinus, de 86. Vou pro intervalo e eu volto já já com mais músicas, mais emoções. No nosso fim de tarde e início de noite, com teu flashback aqui. Quem é que mandou essa mensagem aqui? É o que o cara disse. Deixa eu ver aqui, vai, diz aí.
1: Olá, Cultura Oi. FM.
0: Diga aí.
1: Essa rádio é flashback.
0: Tempo todo.
1: Sempre estamos aqui ouvindo vocês.
0: Quem?
1: Sempre.
0: Que coisa
1: Os
0: boa.
1: Os três irmãos, Gerson, Jessé e José Henrique.
0: Muito bem.
1: Hoje que nós fizemos uma feijoada.
0: Que chique.
1: Escutando vocês.
0: Eita.
1: Parabéns para vocês dessa programação. Valeu.
0: Valeu.
1: Estamos sempre juntos.
0: Tamo junto. É o Gerson, o Gessé e o José Henrique. Boa, mano. Obrigado pelo carinho. Fizeram uma feijoada. É sexta-feira. Quente como essa. Uma feijoada. Que é isso, gente? E ouvindo a gente. Ó, tem que ver o que tá acontecendo aqui. Não é possível. Tem que ver o que está acontecendo aqui. Acho que eu tenho que trocar meu fone. Não sei o que está acontecendo. Vamos para o intervalo. Volto já já.
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0: 1985. Double, no fim de tarde, início de noite. Ah, eu agradeço demais o carinho da Roberta, que tá na volta pra casa, se deliciando com a programação aqui do Cultura Flashback. Obrigado pelo carinho, tá? A Mari curtiu Angélica e Ramone, lá do ano de 1980, com o Secret Service, e também passou por aqui Alcilene Lira, trouxe uma lembrança maravilhosa do Papis, né? Com Nenhum de Nós, de 1989, O Astronauta de Mármore. True Blue, Madonna, abriu este bloco. E depois do intervalo, já sabe, né? Eu volto com a tua música. Fique à vontade para você participar com Carlos por áudio, por texto e também por print. Você faz um print aí da tua banda com o teu cantor também, manda com a música e assim eu aperto o play e ela toca. Combinado? Ah, tá, a produção tá falando assim, Carlos, olha ali, Carlos, olha ali. Olhei, não tá ali, a Rosalie. A Rosalie não tá ali. Um abraço. A Rosalie sempre tá ligada com a gente nessa hora aqui também, tá no trânsito, né? Eu tô olhando aqui outra coisa aqui. Deixa eu... Pronto, achei. É o resultado. Resultado da promoção presente saindo agora na Cultura FM aqui, no nosso Cultura Flashback. Você que foi lá no nosso WhatsApp de promoções, ligada com a gente, participou, deixou seu nome lá, palavra solução. Vamos saber se foi você que se deu bem aqui e levou essa cesta maravilhosa da Solução Cosméticos. Final do telefone 0561. É a Glauci Fernanda Estral da Silva. Glauci Fernanda Estral da Silva. 0561. A produção também vai entrar em contato com você, vai te explicar direitinho para você vir retirar aí esse presente da Cultura FM junto com a Solução Cosméticos. Tá bom? Coisa boa. Bom, agora sim, vamos pro intervalo. Aí, ó, não disse. A Rosalie apareceu. Tá ligada. Vamos ver o que ela falou aqui.
1: Com certeza que eu tô aqui, rapaz. Ah. Prestando atenção.
0: Aí, ó, tá vendo como é que é?
1: Com certeza que eu tô aqui, rapaz. Aí, prestando ó. Atenção.
0: Tá no trânsito, tá ligadona aqui com a gente. Obrigado pelo carinho da companhia e da audiência. Que coisa boa. Rápido intervalo e eu volto já.
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que destrava a sua memória afetiva o tempo todo, né? Aniversariam no dia de amanhã, 8 de agosto, a Ivanildes, né? Tá ligada com a gente. Obrigado pelo carinho. Felicidades a você. Aproveite então o dia de amanhã, é todo seu. E também meu irmão Francisco Baima Matos Júnior, o Baima. Amanhã.

meu irmão mais velho, um amor grande, Deus o abençoe e o guarde, Francisco Baima Matos Júnior. Esse é o mais velho, ainda temos aí uma pancada, uma pancadinha. Só aqui em Cuiabá tem mais três. Coisa boa. Lá no outro estado tem mais. Eita, família grande, né? Boa demais. Já teve maior, né? Já esteve maior. Felicidades então aí, Ivanildes. Tudo de bom a você, Deus guarde e proteja. Meu irmão Francisco Baima Matos Júnior, recebendo um abraço aqui de todos os irmãos. O Vande Wilson tá por aqui também, né? Ah, o Vande Wilson tá por aqui também. A Maurício Sebastião de Matos e o Rubinho. Rubens Eduardo de Matos, o Rubinho. Um abraço a todos lá na Residencial Ana Maria. Obrigado pelo carinho da companhia. Coisa boa. Bora seguir aqui, daqui a pouquinho tem a Discoteca Cultura, tá? Daqui a pouquinho. Quem vai chegar? Nossa, essa aqui é lá da década de 90. A Discoteca Cultura vai chegar chegando. Daqui a pouquinho. Até porque agora quem chega aqui, ó, nada mais, nada menos do que essa maravilhosa também que já nos deixou, ó, matando saudades aqui, né? Grande abraço, mano. Quem é que tá falando aqui? Marco Nascimento, um abraço pra você. Whitney Houston, de 1985. Aumenta.

0: When in Rome. Volume 12, ao lado da Tati. Ele está, André Jacoby. Obrigado pelo carinho. Curtiu The Promise com When in Rome na programação aqui do Cultura Flashback. Coisa boa. Obrigado pelo carinho. Obrigado pela companhia. A Rosalie também curtiu Pet Shop Boys. Também passou por aqui Air Supply 1984. I Can Wait Forever. E eu vou pro intervalo e volto já já com mais músicas. Vou trazer aqui, ó, a Discoteca Cultura, tá? Já já, depois aqui do intervalo. Mas é bem rapidinho, ó. Quem é que tá aqui? Corações palpitando por aqui, palpitando por aqui em mosaico. Ó, que é isso? Excelente. Nota 10. Ai, ai, eu gosto demais disso. Eu gosto de figurinha. As figurinhas legais aí. Acho muito legal isso aqui. Obrigado pelo carinho da companhia e da audiência. Seja muito bem-vinda. É a Miriam Valéria. É ela mesma. Obrigado, tá, pela companhia. Ele tá lá no Canários, né? No Canários Jacoby, curtindo a Cultura FM em alto e bom som lá. Junto com a Dona Tati, junto com a sua família, enfim, isso é muito legal. Obrigado pelo carinho, tá, André? Valeu, um abraço a todos aí no Canários Jacoby. Que é isso? Intervalo rápido, eu volto já com o nosso, com a nossa Discoteca Cultura, vai.
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0: Discoteca Cultura, vai!
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0: Lançada no auge da Eurodance, a música conquistou as pistas com a sua batida contagiante e um refrão que transmite toda a energia e o clima de férias do verão europeu. Rapidamente tornou-se um dos maiores sucessos da década de 90 e até hoje é presença garantida em festas e programas dedicados aos grandes clássicos da dance music. Vamos ao ano de 1994 aqui, senhoras e senhores. Aumenta o volume, bora curtir. The Summer is Magic.

0: Essa é a Cultura FM, né? Destravando memórias com sucesso. 1984, Bronx Beat, Mountain Boy. O Lincoln, lá de Várzea Grande, aumentou o volume e curtiu essa sequência aqui maravilhosa. Também tivemos Limão e também passou por aqui Play a Hit, trazendo The Summer is Magic lá na nossa discoteca Cultura, né? Muito bem. Ah, deixa eu agradecer o carinho aqui também. Disse assim: boa noite, Carlos Matos. Estou aqui, ó, curtindo muito. É o Oliveira, tá com a gente lá no Santa Terezinha. Um abraço pra você, obrigado pela companhia. Eu tenho a Silvia também, que tá em casa. Ô Silvinha, obrigado pela companhia, pela audiência. Seja muito bem-vindo, agradecido aqui pelo carinho também. Tá se deliciando aí na programação do fim de tarde com a Cultura FM. Opa, que coisa boa! Bora lá, o intervalo é bem rapidinho. Tem muito mais músicas ainda pra gente curtir juntos. Ó, dá tempo pra eu tocar duas músicas mais de você que me ouve. Então fica à vontade, ó. 65999872339. Quer matar saudades? Quer trazer à mente momentos maravilhosos através de uma canção? Então manda. Manda por áudio, por texto e também por print. Vai aí, 65999872339. Eu volto já já.
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0: Muito bem, agora 6h46, bora lá, vai! Essa é a rádio que destrava sua memória afetiva o tempo todo. Bora lá, Ivanildo, entendi o seu lá, vai! Vamos juntos aqui, esse é o Cultura. Rádio que destrava sua memória afetiva o tempo todo. Always on my mind. Pet Shop Boys, de 87, menina.

O Joselito tá com a gente. Valeu, Joselito. Tamo junto. Obrigado pelo carinho da companhia. A Antônia de Amorim Arruda tá ligada também com a gente. Agradeço também o carinho da Viviane, que tá conosco aqui. Deixa eu ler aqui. Boa noite, Carlos Matos. Eu sou Antônio Gonçalves. Ah, e o cara é lá do meu estado, ó. Lá de Campo Grande. Estou voltando de Goiânia para casa em Campo Grande, no Mato Grosso do Sul, pela BR-060. Curtindo a Cultura FM pelo aplicativo do Radiosnet. Ó que bacana. Via Starlink. Boa. O que ele falou aqui? Cara, peraí, eu tinha programado aqui pra finalizar. Deixa eu buscar aqui, pronto. Vou finalizar aqui o programa com a tua música. Beleza? Antônio, Ótica Imperium, tá escrito aqui no status do brother. É o Antônio Gonçalves, ele é, não sei se ele é campograndense, mas ele é de Campo Grande. Ele é lá da terra, da terrinha. Um abraço pra você, obrigado pelo carinho. Prazer da companhia. O cara tá ouvindo Starlink, pela Starlink. A Cultura FM, pelo Radiosnet. Outra plataforma de rádio também, né? Você ouve a Cultura FM pelo culturafmcuiabá.com.br, pelo aplicativo Rádios Rede Gazeta e as demais plataformas como a Radiosnet aqui também, que leva o som da Cultura FM na internet. Coisa boa. Vamos nessa. Agradeço. Ah, o cara é de Dourados, ele é douradense. Pô, oh, Dourados é terra bonita demais. Fantástica. Se não me engano, é a segunda maior cidade lá do Mato Grosso do Sul, né? Terra boa. Chegou em Dourado, minha gasolina tava acabando. Cortei por dentro pra pegar a BR lá na outra ponta. E quase que eu fiquei na mão. Mas deu tudo certo. Muito bacana. Vamos nessa. Ó, amanhã, 11 horas da manhã, estarei por aqui com o nosso Estação do Samba, no sábado e no domingo, às 11 horas da manhã. E amanhã à noite também, trazendo o nosso Cultura Pop, os seus embalos de sábado à noite, na Cultura FM com o Carlos Matos. Feito! Terra Vermelha, bacana. O cara lá da Terra Vermelha, Dourados. Tá falando comigo, a Starlink dele tá boa, né? Em tempo real, coisa boa. Vamos embora, production, tá na hora, né? Amanhã cedinho, aqui na Cultura FM, tem a Marcela Faria, trazendo toda a sua comunicação, a sua elegância e a sua simpatia no fim de semana da Cultura FM, a partir das 7 da manhã. Beleza? Com a Marcela Faria. Bora, production! Ô, mano, aumenta o volume. Vou deixar essa aqui tocando para abrir uma hora de música sem intervalo nas plataformas digitais da Cultura FM. Combinado? Finaliza, o cara pediu uma aqui que eu gosto demais. Martini, 1994. Touch.

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